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95, boa noite! Voltamos com vocês, YD832, canal 272, Educador FM, Batatais, São Paulo. 24 horas com você, sempre com o melhor da música. Sou eu, João Luiz, na sua companhia até as 10. Chega aí! 102,3. Estamos aqui ativadaço, no alto da Vila Cruzeira, Centro Rádio TV.

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2: Sempre bem informada na sua noitinha. Terça-feira, ligadinha você está. Excelente noite pra quem nos acompanha. Olha, eu falar pra você sobre você mesmo, os brasileiros. É, mais de um terço dos brasileiros atrasou contas no mês de maio.

no qual 37% dos brasileiros entrevistados também afirmaram que deixaram de pagar ou conhecem alguém que deixaram de pagar alguma conta no período. Os índices de inadimplência são mais elevados entre os brasileiros de menor renda. Entre aqueles que recebem até 2 salários mínimos, 66% relataram atraso no pagamento de contas, percentual que caiu para 3% entre quem ganha de 2 a 5 salários e para 1% apenas entre os que recebem mais de 5 salários mínimos. Regionalmente, o problema é mais intenso no Norte, 54%, e também no Nordeste, 49%. Já os menores índices foram registrados no Sul, somente 27%, e Sudeste, no nosso caso, onde moramos, 29%. Ele é o que curtiu champanhe. Mais champanhe aí, Eliezer.

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7: A avicultura de corte nacional registra boa liquidez e escoamento regular nos principais canais de distribuição do país. O quilo do frango resfriado no atacado paulista está sendo comercializado na média de R$ 7,85. A proteína avícola mantém alta competitividade nas gôndolas dos supermercados frente aos cortes de carne vermelha.
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2: 9h34, ótima noite.

0: De Mila, 9h42 na sua noite, na sua melhor companhia musical Projota, Maroon 5 por aqui também. Oi, Ana, obrigado pela participação, pela audiência. Já vou rolar o seu som aqui, viu? 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

Festeadão pro Amor. 6 para as 10, assim quase terminamos aí. Educadora de hoje, Eduardo Costa, Sabina Carpenter, Felipe Araújo, Panda Pedido, Léo Santana, Ludmilla, Projota, Meron. Alright, daqui a pouquinho tem a noite madrugada mais top e eu volto contigo amanhã às 18, viu? E prossegue com o Rodolfito às 5 da matina e depois tem o Tiagão e a Cissa. Obrigado pelo carinho, pela audiência e sua companhia. Sai a rodada. E a

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2: A educadora lembra você. Chegando ao seu trabalho, ore e peça a luz divina. Cumprimente os seus colegas. Isto se chama amizade. Deseje a cada um o melhor. Isto se chama sinceridade. Faça a programação do seu dia. Isso se chama reflexão. Agora, com tudo planejado, comece a trabalhar. Isso se chama ação. Acredite que tudo irá dar certo. Isso se chama fé. Faça tudo com alegria. Isso se chama entusiasmo. Dê o melhor de si. Isso se chama perfeição. Ajude aquele colega que tem dificuldades. Isso se chama doação. Compreenda alguém que sai de sintonia. Isso se chama tolerância. Receba as bênçãos com gratidão. Isso se chama humildade. Reconheça que Deus está no seu coração. Isso se chama amor. E neste novo dia, você será muito feliz. Bom dia, educadora.
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6: Oba! Bom dia, minha família que me ama.
7: Olá!
8: Educadora!
6: Educadora! Bom dia, minha família, que diz tanto também, que me adora. Tá todo mundo por aí, eu quero ouvir, que eu não ouvi ninguém ainda. Cadê Dudu?
9: Bom dia!
6: Cadê a Tetê? A gatinha? Você não vai ficar de fora não, né, bebê?
10: Claro que não.
6: Então vai no zapinho aí, ó, 999-86-1023. Fique à vontade pra você se comunicar, dar o seu bom dia e enviar aqui pra nós também, claro, o seu signo. A gente já tá começando a organizar tudo, né, gatinha? Eita, Lelê, cafezinho lá, terminando de passar. Já a gente fecha, e a gente vai começar muito bem o meião da semana de novo, hein? Rapaz que entrega o gás, não é brinquedo não. Podemos não? Eu quero saber dessa galera que vem rasgando noite adentro, madrugada fora, garantindo aí o pãozinho nosso de cada dia. Como é que tá o tempo? Temperatura? E aquela mudança que ia ter, que tá todo mundo anunciando? Anunciamos ontem, anteontem também, enfim. E agora nada? 13 graus aqui no alto da Vila Cruzeiro. É isso, bebê. Então vamos lá pra gente começar.
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6: Olá, seja muito bem-vindo, bem-vinda você também. Esta é a ZYD832, o canal é o 272. Educadora FM, Batatá, em São Paulo, são 24 horas no ar, direto tocando a melhor música para o a melhor ouvinte do Brasil.
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6: E até 9 horas tem Rodolfo Mosquiar na área, contando muito claro com a sua participação. Se liga aí, vamos que vamos. Pra frente, Brasil!
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6: No ar, as velhinhas!
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6: Programação A Caminho do Sol desta quarta-feira, 10 de junho, 2026.
14: Bom dia.
6: Alô, região, vamos levantando, minha gente. 5 minutos lá na capital federal.
4: Brasil.
6: Eita, Lele. E você vai mandando mensagens enquanto a gente vai dar um pulinho lá na cozinha pra fechar o café. Porque com 13 graus, bebê, assim que ele terminar de passar, se não fechar loguinho essa garrafa, que já não é das melhores, o café vai gelar e ninguém merece.
13: Ai, para!
6: Belmonte ou Amaraí?
13: Ah!

0: Chico Rei mais o Paraná, que beleza. O ano era 1999, às 5:07 com a Alma Transparente. Ouvimos com Caçula Marinheiro, Nossa União, e a Fronha, Belmonte, mais o Amaraí. Pra você que está levantando agora, você que se prepara todo ou toda para trabalho neste meio da semana, quarta-feira, 13 graus aqui no alto da Vila Cruzeiro. Bom dia, chama a gente no Zapim, 999-86-1023, manda também seu signo, a gente quer saber o que os astros têm a dizer a seu respeito neste meião da semana, hein? 5:07, não perca a hora.
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6: Já de volta no seu rádio, agora 5 horas 10 minutos. Minha amiga Cleusa, bom dia, minha querida. Obrigada pelo carinho. Uma ótima quarta-feira, bom trabalho. Ela é de peixes. A Alessandra também já enviou, ela é de aquário, dando um bom dia pra geral. Que frio é esse, Rodolfinho? Hoje não tá tanto não, hein, Alessandra? Bom dia. Tá anotado também, viu, querida? Agora tem Dalvan e as consequências.

Uma ótima quarta-feira a todos aí, meu rei. Obrigado pelo carinho. Tá aí, ó, Felipe Falcão, Mata de Saudade, às 5 horas e 23 minutos. Tivemos Durval e o Davi, sou eu, Desespero do Mar, com Delay mais Dorival e as consequências de Dalvan. Para você que está levantando agora, você que está se preparando para trabalho ou não,

bolachinhas dessa aí pra nós, né, Gatona? Que a gente gosta. Pão de queijo, pode achar que a Gatona vai passar aí numa padoca e já pegar. 999-86-1023, vai enviando o seu bom dia. E o seu signo também, é você no horóscopo. Intervalinho, não demora nada, já jamais.

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4: 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Ei, Brasil! Aí sim, bebê!
6: Brasil!
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0: todos estão fazendo. Entre você também aqui no horóscopo da educadora, pra gente saber o que os astros têm a dizer a seu respeito. Seguindo, tem goiano e o paranaense. Bom dia, região. Vamos levantando, meu povo.
1: Brasil.
0: Ó, o poder do Criador.

0: se preparando para trabalho. Minha amiga Norma, tá anotado? Obrigado pelo carinho, querida. Forte abraço a todos aí. Ela é de Capricórnio. O Reginaldo tá falando a mesma coisa ali, que os melhores são. Os melhores são de peixes e não se fala mais nisso. Já estamos conversados. Oi, Eunice. Um bom dia pra você também. Valeu, querida. Cadê a chuva, Rodolfo e Eunice? Você sabe que a gente tá tentando montar um grupo aqui pra fazer a dança da chuva, né? Topa não? Abraça a ideia? Claro, tem que ser com muita fé, muito afinco, acreditar bastante e ter muita esperança, porque senão a coisa não rola não, hein? Vamos fazer um grupo aqui pra chamar a chuva, fazer a dancinha da chuva. Vai ficar meio esquisito, meio ridículo a coisa, mas tudo bem, fazer o que é.
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1: Outono brasileiro, às 5 horas e 43 minutos. Quarta-feira, meião da semana.
2: Bom dia!
1: Pra você que tá aí se preparando todo ou toda para trabalho. Meu amigo Ricardo, forte abraço, meu bom. Obrigado pelo carinho. Cuidado aí nas estradas, hein? Onde você tá? Manda pra nós aí. Gostei da foto. Um bom dia pra você. João Roberto Robertinho, vida.

0: Esse é o prato do dia, Liu e o Léo, na melhor do Brasil, para você que está levantando, se preparando todo ou toda para trabalho. Tivemos vidas divididas, João Roberto mais Robertinho, Maria Aparecida Rueda, um bom dia para você, Cida. Ela diz o seguinte, ó, cadê? Bom dia, Rodolfo, top a dancinha, só não vale reclamar se chover muito, hein? Eita, Lelê, El Ninho cavado. Estão atuando por aí, então dança com calma, bom dia. Peixe, segundo ela. Os melhores são, né, Cida? Valeu, minha querida, obrigado pelo carinho. Queremos saber o seguinte, se abraça a ideia de fazer a dancinha na chuva, não? A gente dança um pouco mais devagar pra não chover tanto. Pra dar apenas um chuvisqueiro, né, gatona? Muito legal. Deixa eu ver quem mais me mandou aqui já enviando. O bom dia, Juliana já foi, a Cleusa já falamos dela, minha amiga Alessandra também, obrigada pelo carinho. Quem mais? A Soraya de Franca. Hoje não está tão frio, graças a Deus, Rodolfinho. Você arriscaria um palpite para o jogo de sábado, Soraya? Não, de jeito nenhum. Eu nem sei direito o que vai acontecer, para te falar a verdade. Então, eu tomei o pé atrás. Calma, vamos ver aí a formação da seleção. Quero ver tudo isso em campo primeiro. Depois, pode ser que a gente comente, faça algum comentário, afinal de contas. Há quem diga que de médico e louco todo mundo tem um pouco. Imagina se de treinador também não. Todos nós, né? Valeu, querida. Obrigado pelo carinho. Ela é de Sagitário, tá anotado aqui. A Cecília também já enviou. Oi, Cecília, bom dia. Bom dia para os loucos da madrugada. Adoro. Ontem não consegui participar, Rodolfinho, perdi a hora. Mas hoje, como acordei mais cedo, estou cá preparando um café e quero mandar um forte abraço para todos os loucos da madrugada. Palavras doces e gentis de Cecília. Isso aí. E de Escorpião, ninguém hoje? Só Shirley, por enquanto? Geralmente Escorpião tem muito, né? E não é trocadilho, hein? Geralmente muitos escorpiões por aqui.
1: Ai, para!
0: E ó, que nem são os melhores, hein? Ai, ai, ai, porque os melhores são de peixes. Hoje eu apanho. 8 minutos para as 6, tem Lourenço e o Lourenço.

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0: Oxe, vai! Como não, bebê? Eu só não arrisco um palpite. Muito, muito bem. Você arriscaria um palpite pra sábado agora, não? Ou melhor não? Quando fio, melhor não, hein? Deixa acontecer o primeiro joguinho aí, pra ver como é que vai ficar, essa coisa toda. Eita, lelê, ai, ai, ai, mas enfim. 999-86-1023, meu amigo Paulo Embrodowski, bom dia. Meu bom dia a todos os loucos da madrugada que acompanha a Educadora, programação A Caminho do Sol. Palmas para Paulo! Gilberto e Franca, opa, bom dia Rodolfo, lógico que os melhores são de Escorpião, vamos lá, mais um dia abençoado, Gilberto Escorpião e a mãe dele, Dona Araci de Capricórnio, olha lá, tá vendo só, na frente da mãe, ele desautorizou a mãe, dizendo que ele é o melhor que a mãe, não, os melhores são de Capricórnio, então, Dona Araci! E você, manda aqui pra nós, queremos saber o seu signo, claro que a gente tá organizando tudo, daqui a pouquinho... É você no horóscopo aí, bebê. É por nossa conta e risco. Se não tiver prontinho, se prepare e deixa o pau torar, bebê. Vamos que vamos.

0: Bom dia.
1: O Dudu por aqui, a Tetê e a Gatona, só está faltando você. Você não vai ficar de fora disso tudo aqui também não, né?
2: Claro que não.
1: Então vai no Zapin, que é o 999-86-1023. Fique à vontade para você dar o seu bom dia.
2: Bom dia, tá me ouvindo?
1: Vamos que vamos, chuchu. Educadora. Olá, seja muito bem-vindo, bem-vinda você também. Esta é a ZYD832, o canal é o 272. Educador FM, Batatá, em São Paulo. São 24 horas no ar, direto tocando a melhor música para o A Melhor Ouvinte do Brasil. E até 9 horas tem Rodolfo Mosquera na área, contando muito claro com a sua participação, bebê. Se liga aí, vamos que vamos. Como sempre, pegando muito bem. Segue no seu rádio.
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1: Exatamente. Segue no seu rádio as velhinhas. E nós, como sempre, contando muito claro com a sua participação neste meio de semana, quarta-feira, hoje 10 junho 2026. Dá uma atualizada aí pra mim. Quero saber quantas anos que eu já estou sentindo calor. 13 graus? 13 graus e temperatura subindo por aqui. E a chuva? Cida quer fazer a chuva lá, mas ela tá com medo de virar um dilúvio. Calma, Cida, não apavora, que eu acho que a nossa fé não é tanto também. Mas é uma coisa mais leve. Eu diria uma garoa, uma burrifada já está de bom tamanho, né, minha amiga? Cooper Lube tá chegando por aqui.
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1: Exatamente, junto com Cooper Lube também. Agora 6 horas em ponto lá na capital federal.
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1: E abrindo o

Dias. E a canção que, segundo ele próprio, o definiu, Moço, Jaine, de 1989. Tá aqui, ó, nosso amigo Rafael, lá de Serranópolis. Ele escreveu o seguinte: Moço do sorriso lindo, corpo moreno. Uai, Jaine tá falando de mim, sua. Ô, Rafael, bem menos, hein? Bem menos, hein? Vou dar uma pedrada, eu te mandei uma mensagem. E a dengue, hein? Rapaz, se o mosquito picar, periga morrer. Se tomar a vacina, idem. Como é que pode um trem desse? Me ajuda aí, bebê. E agora? Se correr, o mosquito pega.

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0: Me dá um minuto, eu volto já com dose dupla. Você vai gostar. 6h16.
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0: a seu signo, claro que a gente quer saber o que os astros têm a dizer a seu respeito. Ó, Maria do Rosário, ela é de Altinópolis e tá na briga aqui. Ela tá dizendo que os melhores são de Escorpião. Aí sim, minha amiga. Maria do Rosário, bom dia, bom trabalho e boa quarta-feira pra você. Tô perdendo a voz, hein?
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0: Educador FM, como sempre, pegando muito, muito bem. São 6 horas 27 minutos. Tá aí, Durval e o Davi, bebê. Que é isso, hein? Olha os tempos. Fazer dupla hoje. Ouvimos a mentira e ouvimos é assim. Pra você, meu bom, você que está levantando agora, se ajeitando, se preparando todo ou toda para trabalho, chama no Zapim, é o 999-86-1023, fique à vontade, comunique-se, dê o seu bom dia, e ó, já envia para nós aqui também seu signo, a gente quer saber o que os astros têm a dizer a seu respeito neste meião da semana. Quarta-feira, não tão frio como ontem, apesar de que clima tempo diz, né, que temos aí, já estamos tendo, né, essa pequena mudança, pequena, sei lá. Se será pequena, isso pequena foi por minha conta, mas enfim, aqui ó, 13 graus no alto da Vila Cruzeiro. Eu vou no intervalo rápido. A apaixonada, como sempre, Shirley, que também é de Escorpião, tá querendo e vai ouvir esta canção. Que é isso?
1: Se não ia doer menos do que está doendo agora.
0: Shirley, minha amiga.
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2: Vamos lá, Chuchu, estou cá cantando que a taça do mundo é nossa, com o brasileiro não há quem possa. Educadora 6:29, bom dia.
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2: Então se chegou tem que dizer, não tem? Se eu pular, não vai rolar, então vamos lá. Previsão do tempo para Batatais e toda a nossa grande região, segundo o Climatempo. Teremos hoje sol com muitas nuvens durante o dia, períodos de céu nublado também. Chuva, bebê! Nem pra remédio, olha lá. A mínima 12, a máxima 29. A Cida disse que ajuda a gente aqui numa possível dança da chuva e coisa e tal. Meu amigo Rui, ô Rui, bom dia! No meu tempo de criança, meu pai fazia eu levar um litro d'água e jogar em volta de um cruzeiro e rezar um Pai Nosso e uma Ave Maria pra chover. E chovia muito, segundo ele, hein? Vamos tentar. Temos que tentar de tudo, viu, Rui? Porque ninguém aguenta mais essa seca, esse frio seco, né? Garganta vai ficando ruim. A gente vai ficando assim, afônico.
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2: Ih, rapaz, ó, tinha esquecido. Acredita você que eu tinha me esquecido que sexta-feira agora é dia dos namorados, eita, Lelê?
8: Ai, para!
2: Então, e o que você vai fazer pra sua namorada, seu namorado? Ah, seu eterno ou eterna namorada, enfim, não vem não, hein? Não vem com esse miguezinho não, eu sei que junho tá tudo enfiado, tudo socado, tudo bota ali, haja salário pra tanta coisa no mês de junho, é Copa. É churrasquinho com os amigos, é dia dos namorados agora na sexta-feira, tem festa junina, que mais tem? Tem o inverno que vai começar também logo mais no dia 21, nu, tá tudo enfiado ali, ó. Rapaz que entrega o gás, tem a, nu, ó, não dá não, hein? Vai faltar, vai faltar muito salário. Ai, que legal, vamos lá, deixa eu falar pra você agora, da Cooperlube, ó. 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
2: Aí você tá reclamando brabo, hein? 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Aquele piquinês, né? Que é pequenininho. Que brabo que é um troço. Nu! Tá parecendo um daquele. Mordendo o cotovelo. não aguenta mais pagar e

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Olha o passarinho quando passa assoviando, ele passa voando e assoviando. Vai embora.

Barulho Léo. Fala, Lúcia, você tá bem? Tranquilidade total, obrigado pelo carinho, querida. Minha amiga Lúcia é de Patrocínio Paulista e é também de Libra. Os melhores são de Libra, Rodolfinho. Como é que está tudo por aí? Aquele finalzinho, ó. Diz que hoje na Libra, você vê ali, relacionamento mais equilibrado, cheio de energia e até a distância tem tudo. Cheio de energia, até a distância tem tudo para desenrolar a tarde. Ah, entendi. Deve ser com o amor, né? Nu. Você ouviu, né? Ô, Lúcia, só que não são os melhores não, hein? Você vai me perdoar, desculpa ter que discordar de você, mas os melhores são de peixes e tá falado. Né, gatona? Vamos lá. Temos agora a indicação de nossa amiga Shirley, que é de escorpião. Dá uma escutada na canção que ela tá pedindo pra ouvir e vai ouvir. Se apaixonar, cantar e se emocionar. Que é isso, hein, Shirley? Ó. Lembra dessa, não? O ano era 1995. Pra você que tá pensando no que fazer no Dia dos Namorados, Christian Ralph.

0: 99986-1023 é nosso zapinho pra você que vai ajudar a gente a fazer a dancinha na chuva aí, ó. Capricha aí, bebê. Muita fé, hein? Muita fé, afinco. E esperança que ela vai cair, que ela tem que cair. Rapaz, que entrega o gás, não é brinquedo, não. Todo mundo gripado, todo mundo afônico, todo mundo rouco. Você tá de brincadeira comigo? Vai dar aquela respirada, tá ardendo tudo aqui. A narina, a boca, o céu da boca. No... Você gostou, né? Desse jeito vai chover canivete aberto. Eita, Lelê, hein? 99986-1023, fique à vontade. Você que tá levantando agora, se preparando todo ou toda para trabalho. Tiver... Cadê? Não, tira isso aí. Dança da chuva agora chega. Depois põe. Eu quero... Para com essa dança. Eita, doido. Você tá doida, Gatona. Eu quero a opinião do Marcelo lá. O Marcelo até lembra de uma simpatia. O problema foi a idade, né, Marcelo? Telelê, hein? Você tá ajudando bem aqui, viu? Você quer ver? Ouve aí, ó.
1: Bom dia, Rodolfo.
0: Ó, bom dia.
1: Eu sei uma simpatia que era boa pra fazer chover, mano. Como a idade já tá me pegando, eu já esqueci se era jogar sal no formigueiro ou açúcar. Bom dia, bom trabalho.
0: Deu pra entender, não? Deu pra entender, não? Ele até sabe a simpatia. Só que ele não lembra. Ô, Marcelão, aí não, velho. Você tá ajudando bem, velho. Isso porque ele tá tomando remédio pra amnésia, pra não esquecer as coisas. Só que ele tá esquecendo onde ele tá guardando o tal do remédio, bebê. Então tá... tá dando muito certo não, hein?
2: Coitado!
0: Tem um trem do ovo também, mas o ovo acho que é pra parar de chover, não é? Você coloca o ovo em cima do muro, não é isso? Eu falei isso uma vez aqui, eu quase apanhei. Mas pelo amor de Deus, não bota o ovo em cima do muro não, que é pra parar de chover. Eu não lembro também direito não, você vê que eu tô na mesma...

está em mais uma com Cooper Lube e também com a Companhia do Sol. Para você que está levantando agora, você que se ajeita para trabalho neste meio da semana, quarta-feira, bebê. 15 minutos para as 7, deixa eu dar uma atualizada na coisa toda aqui para ver a quantas anda a temperatura. 13 graus e subindo. Ó. Vai pra Espanha de male e viola, cê é boa, hein? Vai dar olé, espanhol e role, role, role. Lembra dessa, não?

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0: Isso foi muito bom na época, hein? Ó, isso daí é pra nós que temos um pouquinho mais de 18 aninhos, tá? Ninguém vai lembrar dessa canção aí. Não é? Você lembra que copa que foi esse tema aí, não? As Galvão! Moda boa, hein? Ó, no calor dos teus braços.

0: 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Antes, porém, deixa eu falar aqui com a minha amiga Elisângela, que ela disse o seguinte, ó: bom dia, Rodolfo. Tem uma simpatia do copo novo de vidro com água no sereno, num lugar aberto a noite inteira. No outro dia chove. Aliás, no outro dia jogue água numa planta ou no jardim. Essa daí dá pra fazer, hein? Gostei, Elisângela. Um copo novo de vidro com água, bota lá no sereno, num local aberto. Deixa lá a noite inteira, madrugada toda. No dia seguinte, você vai jogar essa água numa planta ou em um jardim. Vou fazer isso hoje. Se eu não tiver como meu amigo Marcelo lá, né? Se eu não esquecer. Viu, Elisângela? Que agora tá tendo que anotar tudo quanto é coisa na mão. Eu preciso de 3 mãos a mais pra poder anotar as coisas. Tá esquecendo tudo. 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

0: Rodolfinho, qual é o zap aí da emissora?
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0: É esse aí, ó. Pra você fazer como Fabiana, fazer como quem mais? A Rosilda no Poranga, eu já falei dela. Já falei, Rosilda levantou cedo hoje, hein? Nu! Rosilda levantou pra acordar o galo, pra ele não perder a hora e cantar. Graciele de Patrocínio Paulista, também de Leão, viu uma lá em São Simão. Segundo ela, tava frio lá, né? Ela me mandou o quê? 15 para as 6 da manhã, nu. Valeu, querida. Obrigada pelo carinho, viu? Vilma! Ela é de Leão. Vamos saber o que os astros têm a dizer a seu respeito. E você, tá afim? Não tem medinho? 999-86-1023, fazer como todos e todas estão fazendo também. Até nosso amigo Osvaldo, lá do 301, já enviou. Olha lá, mais um de escorpião. Rapaz, que entrega o gás, né? Brinquedo não, hein? Escorpião sempre tem e tem muita gente. Minha amiga Cida, não me xingue porque não esqueci de você. Aqui, Cida me mandou mensagens, me mandou também o signo e pediu para que eu tocasse a última canção com João Paulo e Daniel só pra ela, tá?

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4: Ô, oh, bonitinho, e aí? Tranquilidade total na melhor do Brasil. Como sempre, pegando muito bem. Meu amigo Rafael de Serranópolis, olha aqui o que ele disse.
11: Os melhores estão entre 23 de setembro a 22 de outubro. Eu detalhe, não... elegantes e amorosos. Esses são os melhores.
4: 23 de setembro? E o que que ele falou ali? Que eu não sei, pela data eu não sei.
11: Os melhores estão entre 23 de setembro a 22 de outubro.
4: 23 detalhe. De setembro a 22 de outubro. E aí, você arrisca dizer quem é, não? Eu, né, pela data, não sei não. Não tem a mínima ideia. Meu amigo Rafael lá de Serranópolis, lá não vem não, bebê. Os melhores, eu não sei nem peixes de quando a quando é. Você acredita? Eu sei que eu sou, mas eu não sei de quando a quando, como ele disse ali, ó. Não, não vem não. Essa conversinha mole tua, não.
12: Bom dia.
4: Eita, Lele, os melhores são de peixes e ponto final. ATT, Dudu, tá todo mundo aí, ó. Só faltou você. Você vai ficar de fora não, né, bebê? Claro que não. Fala lá pra nós.
13: Claro que não.
4: Aí. Podemos? Já, já a gente vai falar um pouquinho mais da promoção, tá? Torcida premiada pra você que tá afim de um churrasquinho. No jogo da Copa, sábado agora já tem, 7 da noite, tudo organizado, aquela coisa toda e tal. Vambora! Olá, seja muito bem-vindo, bem-vinda você também. 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Educador FM, Batatá, em São Paulo. São 24 horas no ar, direto tocando a melhor música para o A Melhor Ouvinte do Brasil. E até 9 horas tem Rodolfo Mosquia na área e contando muito claro com a sua participação, bebê. Se liga aí. E vamos que vamos.

0: já estamos aí na quarta-feira, hoje 10 de junho de 2026. Para você levantando, se ajeitando, se preparando todo ou toda para trabalho. Para essa galera aí, ó, que vem rasgando noite adentro, madrugada fora, garantindo, claro, o pãozinho nosso de cada dia. Vai lá no Zapim, 999-86-1023 e fique à vontade. Ah, deixa eu chamar a tua atenção agora, você já vai aproveitar. Além de você mandar aqui para nós seu signo também, claro que a gente quer saber, né? O que os astros têm a dizer a seu respeito. Chegando a partir de agora com a gente no Bom Dia, até as 8 horas tem JL Tintas Automotivas, que vai te presentear com um kit de limpeza com produtos Vonix. 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
0: É isso daí, enquanto você vai fazendo sua inscrição, mandando aqui pra nós no Zapinho, quero ganhar um kit Vonix da JL Tintas, a gente vai ouvindo aí João Bosco Vinícius com Gustavo Lima. 77 tem medida protetiva pra você que está levantando.

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1: Rio Negro, São Limões, é saudade no Bom Dia. O ano era 1999. Bate o pé. Tivemos ainda Vira o Copo e Comemora, Ícaro, Panda, Ícaro, Gilmar, todo mundo junto e misturado ali, ó. Humberto Ronaldo, Ícaro, Gilmar e Panda também. E tivemos a medida protetiva de João Bosco e Vinícius com Gustavo Lima. Pra você que está levantando, se ajeitando, se preparando todo ou toda para trabalhar, meu amigo Gabriel Aguiar, o que ele mandou.
2: Ô Rodolfo, bom dia, meu camarada. Você tá beleza, bom? Rodolfo?
1: Eu tô.
2: Rodolfo, esse povo aí tá querendo mudar os planos de Deus aí. Simpatia pra ir, simpatia pra aqui, pra chover. Deixa esse povo aí abusado, daqui a pouco Deus vai mandar um toró de água com vento e tudo quanto é coisa mais, que aí eu quero ver o que é que eles vão pedir, Rodolfo.
1: E já tá
2: esse povo
1: assim,
2: só pedir modão na educadora, que é a rádio que pega bem, Rodolfo. Vamos deixar a gente, a chuva cair o dia que Deus quiser, povão.
1: Valeu, meu bom! É, e quando vem desse jeito mesmo, né? Tá vindo uma pancadona nervosona e coisa e tal, mas enfim, 99986-1023, para tudo que você tá fazendo, não, para, literalmente para, para! Parei! Ergue aí o volume do teu rádio. Pouquinho mais que o recado agora é interessante, hein? A não ser que você queira continuar lavando seu automóvel e a sua moto com aquele sabãozinho de coco ou com aquele sabão que a sogra fez com a vizinha dela lá na casa dela. Sabe aquele sabão? É bom, não é ruim, não. Mas você tem coragem de passar isso aí na condução? Na pintura da condução?
3: Ai, para!
1: Não, né? Então, bebê, quem avisa, amigo é. Há quem diga que são os melhores, hein? Ó, presta bastante atenção. Pra você que tá afim de ganhar um kit de produtos Vonix pra lavar aí seu carro ou sua moto, vai agorinha aqui no Zapin, que é o 99986-1023. Deixe seu nome completo, telefone, e diga lá, quero ganhar um kit Vonix da JL Tintas. Pronto! O sorteio vai acontecer no dia 19, que cai na próxima sexta-feira. Não agora, tá? Agora é dia dos namorados. Você tem que dar presentinho pra ele. É na próxima. Fechou? Já vai participando aí. Nome completo, um super kit de limpeza com produtos Vonix, para você dar um trato, literalmente um trato aí, no seu automóvel, na sua moto, enfim. Ou você prefere aquele sabãozinho neutro? Aí é com você, bebê. 99986-1023, fique à vontade, se liga aí. O sorteio, repito, vai acontecer no dia 19 de junho. Nome completo, telefone, e diga lá, quero ganhar o kit da JL Tintas. Simples assim, boa sorte. 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
1: Bom dia, Rodolfo.
2: Olá, bom dia. Rapidinho, quem já mandou até um áudio aqui foi minha amiga Ana Cláudia.
1: Bom dia, Rodolfo.
2: Olá, bom dia.
1: Eu quero ganhar um kit bônus da JL Tintas.
2: Eu também. Oh, eu fico limpando a condução lá com sabão, né? Sabão neutro. Fica procurando aquela espuminha, sabe aquela espuminha um pouco mais macinha? Pega lá um, sei lá, outro dia eu peguei uma

0: mulher que eu achei que ela tava macinha, que não ia riscar a condução. E realmente, a camiseta que eu peguei da minha esposa pra lavar a condução não riscou. Só que ela depois riscou minha cara. Aí lascou. Ó, pra você que tá afim de ganhar aí, de faturar um kit, tá todo mundo agora querendo ali, ó, um kit Vonix. O sorteio vai acontecer na próxima sexta-feira, no dia 19, tá? JL Tintas Automotivas tá sorteando aqui um kit de limpeza Vonix. Produtos Vonix, bebê, me ajuda aí. Hã? Não é brinquedo não, hein? Nome completo, telefone, diga lá, quero ganhar um kit Vonix. Fechou? Tá todo mundo já querendo aqui, isso é muito bom. E eu achando que eu fosse levar pra mim, ó, que ninguém fosse querer. Doce ilusão essa minha. Vamos lá, tá na hora de Zap Hits. Podemos não? 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Se liga aí.
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3: É o seu hit, a sua favorita, claro. Duas opções e você escolhe uma, pode ser não? Literalmente agora o poder de decisão está aí, ó, em suas mãos. E vamos lá para as opções. Primeirinha, Corpo Sexy. Essa canção foi baseada em mim, não foi não?
4: Ai, para!
3: Ui, que meiguinho. Guilherme Benuto com Maiara mais Maraíza. Já a segunda é a loira do Paraná, Hugo Henrique mais Jorge Matheus. Qual que você prefere? Corpo Sexy ou a loira do Paraná? Rodolfinho, se você não colocar aquele trechinho chuchu, eu não ligo. Neuza com Creuza. Coloca um pedacinho pra nós ouvir.
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3: Ó, então tá, essa daí é a primeira.
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0: São dos Zap Hits com a Conveniência 14 de março. A segunda é a Loira do Paraná, os meninos Hugo Henrique, mais Jorge e Matheus. Essa aqui, ó. Zap Hits. Ouve aí, bebê.
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Essa daí é a loira do Paraná, Hugo Henrique mais Jorge Matheus. Segunda opção, a primeira, já ouvimos um trechinho também, ficando com os meninos Guilherme Menuto mais Maiara e Maraísa, Corpo Sexy. No ar, a primeira edição do Zap Hits com a conveniência 14 de março. E quem decide a coisa toda é você. Bota lá, 999-86-1023, fique à vontade.

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1: Que letra, hein? Me ajuda aí. É a Casa de Caboclo, Saudade no Bom Dia, Rick Renner. Intermediária da primeira edição do Zap Hits com a conveniência 14 de março que trouxe hoje as opções. A primeira, Corpo Sexy, Guilherme Benuto com Maiara mais Maraíza. A segunda, Loira do Paraná, Hugo Henrique mais o Jorge Matheus. Pois é, e o melhor, a melhor ouvinte do Brasil. Votou, bebê, e a campeã chegou às 7h27, bora cantar.
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4: Jorge Matheus.
5: Obrigado, Hugo, tamo junto, cara.
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0: Matheus. 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Sorteio vai acontecer no dia 19 de julho. Rodolfo, eu quero, hein? Como é que eu faço? 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Pronto, já está participando desse sorteio, deste super kit que vai ocorrer aí no dia 19 de junho, é na próxima sexta-feira, tá? Agora não. Sexta agora é dia dos namorados, você fica de boinha, faça uma surpresa boa aí para o seu amor. Belê? Aí na próxima sexta, no dia 19, você pode faturar esse kit de JL Tintas Automotivas. Até eu me interessei, hein? Parar com essa coisa de ficar lavando a condução, com aquela camiseta antiga lá do Paulo Maluf, com aquele sabãozinho de coco que vai arriscar toda a condução, além de manchar também. São produtos Vonix, bebê, tá afim? Nome completo, telefone, nada mais, boa sorte pra você. Não esqueça, o sorteio é dia 19.
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0: 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Minha amiga Dalva tá querendo também aqui, ó.
3: Bom dia, Rodolfo. Oh. Eu quero ganhar o kit da Vonix.
0: Eu também. Tá todo mundo querendo.
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1: A Copa do Mundo de 2026 também será marcada pelo encontro de gerações. De um lado, jovens talentos que estão vivendo o primeiro mundial. Do outro, verdadeiras lendas que se recusam a pendurar as chuteiras. Entre os mais novos, o destaque é o mexicano Gilberto Moura, que tem apenas 17 anos. A lista ainda conta com nomes já conhecidos, como Lamine Yamal, da Espanha, e os brasileiros Rayan e Endrick, ambos com 19 anos. Já entre os veteranos, o goleiro escocês Craig Gordon é o mais experiente do torneio com 43 anos. A Copa também terá craques como Cristiano Ronaldo, Luka Modric, Guilherme Ochoa e Fernando Muslera, todos na casa dos 40 anos. Uma prova de que no futebol, talento não tem idade e que a Copa do Mundo continua sendo o palco onde o futuro e a história se encontram. Falta um dia para a Copa do Mundo FIFA 2026.
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2: Aí sim, hein?

boa sorte aí. Sexta-feira agora é dia dos namorados. Na próxima sexta, dia 19, você pode faturar, né? Esse kit de limpeza Vonix, que a JL Tintas Automotivas vai te presentear aqui. Eita, lelê, são produtos Vonix, bebê. É, não é brinquedo, não. 999861

o mel. Juliano César, bom dia. Gostosa. Ouvimos ainda Casa Amarela, Guilherme Santiago, Fama do PPA, Pedro Paulo.

0: você que está levantando agora um bom dia especial. Você que ainda não foi convidado por ninguém para ver o jogo do Brasil sábado agora, 7 da noite, bebê. Você tá esperando aquele convitinho todo especial de alguém que vai fazer um churrasquinho, coisa e tal, não tá não?
1: Ai, tá.
0: É, tô sabendo. Calma, não apavora. Tá todo mundo esperando você fazer na sua casa e chamar geral. A bagunça vai ficar por lá, quero nem saber. Eita, lelê, hein? Ó, para tudo que você tá fazendo, ergue aí um pouquinho o volume do rádio. Temos sorteio aqui que vai acontecer no dia 19, tá? É na próxima sexta-feira. Agora é dia dos namorados, você pode comemorar na paz, na buena e com o seu amor. Mas na próxima sexta-feira, dia 19, JL Tintas Automotivas vai sortear aqui um kit Vonix. É pra você limpar a sua condução como tem que ser feita. Carro, moto, enfim, é assim que a maneira toca. Que a banda toca, né? Tá afim de ganhar esse kit aí? Kit de limpeza pra carro ou moto? Tá muito fácil. O zapinho você já sabe, né? É o 999-86-1023. Manda pra mim agorinha, nome completo, telefone, dizendo quero ganhar um kit Vonix da JL Tintas. Pronto, pronto. Já está concorrendo. Repito que o sorteio vai acontecer na próxima sexta-feira, no dia 19. Fechou? Boa sorte pra você. Esse kit Vonix, até eu tô de olho nele, rapaz. Não é brinquedo não, hein? Vai lá.
2: Mande o seu zap pra gente.
0: Aí, ó.
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0: JL Tintas Automotivas vai ficando por aqui. E vamos tocar a última canção de hoje com indicação de Denise de Nuporanga. Canção esta, bom dia, Denise. Que ela está oferecendo para seu filho vigilante Gabriel. 10 anos, é isso? Gustavo Lima, ó. Aí sim, hein? Vem aí o bom dia. E daqui a pouquinho a gente começa com os primeiros signos para este meião de semana de novo.

0: aconteça.
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2: Olá, bom dia. Já vamos dar um pulinho a 1984 com uma dupla pop britânica. Você vai lembrar desse vocal aqui, não vai dar?

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2: Ô, bonitão! Yeah. Só tem mais uma, bebê. Aguenta.

0: Aí.
1: Ô Adriano, tá me ouvindo?
2: Rapidinho.
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0: Então, e agora? Bela Viola, Porto Acordo em Risco.

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2: Então, menino, glória, aleluia. O que ela deve escutar disso, hein? Minha amiga Glória, palmas para Glória. Glória! Ela é de Serrana, Maria Inês e Sandra também por aqui, ó.
3: Áries, 21 de março a 20 de abril.
2: Ô, meninas, tudo indica que vai ser ação e comunicação em alta hoje. Ó, já gostei disso, hein? Ação e comunicação em alta. Você pode chegar no serviço querendo resolver tudo e tende a fazer as coisas fluírem também. Sobrando emoções e faltando paciência, pode ser facilmente contrariada e levar tudo a sério. Eita, lelê, hein? Começou bem. Os astros deixam seu signo direto, sem rodeios. O que o paquera piscou, você já tá investindo. Olha isso. Deixa eu tentar entender isso aqui, pera lá. Os astros deixam seu signo direto, sem rodeios. O paquera piscou, você já tá investindo. Coitadinho. O papo pode encaixar também e o flerte promete rolar quase sem esforço. E a sua cor para hoje é o azul, você de Áries. Glória, capricha aí, bebê. Marinês, Sandra também, hein? Boa sorte.
3: Ouro, de 21 de abril a 20 de maio.
2: Eliane em Franca levantou cedo hoje. Hoje ela notou também que não estava tão frio. Vamos ver agora essa mudança que diz que vai ter, né? Minha amiga Eliane lá em Franca. E a Patrícia também. Pode se expressar de maneira sensível e cativar as pessoas, mas sua resistência emocional tende a ser testada, já que deve ter dificuldade em compartilhar aí suas ideias. Eita, nós! Além de ideais ou de ideias de renda extra, pode perceber onde anda se sabotando e ajustar aí algumas prioridades também hoje. Pode ser um dia para refletir e entender melhor o que você quer de verdade do paquera, sem pressa e sem pressão. Patrícia, Eliane em Franca, você de Touro, enfim, o que você tá querendo? Casório, bebê? Vai lá, coloca rosa, é a sua cor para hoje, boa sorte aí. Nem se for numa festa junina, numa quadrilha, você casa.
3: Gêmeos, 21 de maio a 20 de julho.
2: E ó, me chama que eu vou ser o padre dessa festa aí. Seguinte, Rosângela Lígia em Brodowski e Sueli. Pode querer estabilidade, portanto tenha o foco e a responsabilidade também. Sociável e carismático, seu signo tende a brilhar nas conversas, ser aí o centro das atenções e ser chamado ou chamada em todos os lugares também hoje. Só tenha cautela com o assunto de grana, cuidado aí, tá? Com seu charme e presença bombando, pode arranjar também um ou mais paqueras, ó. Um ou mais paqueras, que é isso, hein? Meu Deus!
4: Oh, yeah.
2: Bate-papo descontraído com alguém do grupo de amigos aí, tem chance de evoluir para algo mais sério também. Ô, louco, calma, vai trocar uma ideinha primeiro aqui, ó, de repente nem vira, né? Vai saber. Mas se quiser casar também, fica à vontade, bebê, tem problema não. Só não esquece de mandar convites ou os doces aqui pra nós, já está de bom tamanho.
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2: Vai, Brasil! E eu, você que tá levantando agora, vai lá no Zapinhão 999861023. Fique à vontade, comunique-se. Cadê todo mundo?

0: por aqui. TT também. E a gatona, bebê. Vamos falar sério? Mas sério mesmo? Você não vai ficar de fora disso aqui tudo também não, né?
1: Claro que não.
0: Então vai lá, não requer prática nem tão pouca habilidade. Educadora. Olá, seja muito bem-vindo, bem-vinda você também. 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Educador FM, Batatais, São Paulo. São 24 horas no ar, direto tocando a melhor música para o A Melhor Ouvinte do Brasil. E até 9 horas tem Rodolfo Mosquera na área com a patota toda de verde e amarelo e você, claro. E é fundamental, né, Xuxu? Se liga aí, vamos que vamos com bom dia.
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0: Bom dia, educadora deste meio de semana de novo. Já estamos na quarta-feira, hoje 10 de junho, 2026.
2: Bom dia.
0: Pra você levantando, se preparando, se ajeitando todo ou toda para trabalho.
2: Bom dia.
0: Eu não esqueço nunca, jamais esquecerei dessa galera aí, ó, que vem rasgando noite adentro, madrugada fora, garantindo, claro, o pãozinho nosso de cada dia, né não, Dudu?
3: Bom dia.
0: Exatamente, essa galera que tá juntando um trocado para comprar uma vuvuzela.
3: Você tá mentindo.
0: Não tô, não. E uma bandeirinha também para torcer aí para o nosso
4: Brasil.
0: Sábado agora, hein? 7 da noite. No... Já já a gente vai falar da promoção. Torcida premiada também. De repente você fatura. 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Você me convida?
3: Ai,
0: tô afim de ir, hein? Mas enfim. 999-86-1023 é nosso zapinho pra vocês se comunicando aí. Vamos tocar essa dupla agora, a dupla pop britânica, formada em Londres em 1981, que se tornou uma das mais conhecidas com o maior sucesso comercial da década de 80, vendendo, acredite, naquela época, ó, 30 milhões de discos em todo o mundo, de 82 a 1986. Não é brinquedo não, hein? Com o vocal de George Michael, fora de Lamb, lembra não? Vamos dar um pulinho a 1984? Make me up.

coração. Para que eu não olhei pra você. Ela fica brava. Para, eu não olhei pra você. Para. Isso dói. Para. Ai, ai, isso dói. Para com a agressividade. Eu vou acionar o botão do pânico aqui, hein? Só por aqui, ó. Anos 80, hein, bebê? Kid Abelha e os abóboras selvagens. Na época ainda era, né? Os abóboras.

0: Horas Selvagens. Daí a fixação e ainda o grupo One com o vocal ali de George Michael, Wake Me Up Before You Go Go. Começamos bem, hora 8 do Bom Dia. Deste meião da semana, já estamos na quarta-feira, hoje 10, hein? No 10 de junho de 2026. Para você que está levantando agora, um bom dia de Dudu.
1: Bom dia!
0: Da gatona não, que ela tá muito chata.
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0: 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E aí, vai Brasil, você não vai arriscar um palpite sábado agora não, né? Ninguém tá querendo arriscar. Sábado agora não, a galera tá assim meio que na surdina, esperando a formação de tudo, dá uma observada também pra ver como é que a coisa vai ficar. Enfim, vamos lá com mais três signos.
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0: E hoje Cláudia, Ana Beatriz de Orlândia e a Cida também, que me mandou agora há pouco, estão querendo saber e vão, hein?
9: Câncer. Ó, 21 de junho a 21 de julho.
0: Sua capacidade de decisão, reação e resolução tende a ficar ágil. Nu. Boas ideias podem surgir e render também reconhecimento. Reconhecimento? Tinha que render uma bala, bebê. A bala vem depois. Vem depois, né? Mas, com a sensibilidade aflorada, pode levar algumas coisas para o lado pessoal. Eita, Lelê, cuidado aí, hein? Dia para cuidar do corpo e mente também com constância, mas sem exagerar na autocobrança. Seu signo tende a se mostrar mais expressivo e emotivo também hoje. Isso pode ser lindo, maravilhoso na hora de falar o que sente e ficar de chamego, mas, olha o mas aí, um pouco dramático no momento do perrengue ou da discussão. Bebê, aí não, hein? Se eu falar pra você a cor que tá aqui hoje, aí sim a coisa toda vai zicar, mas daquele jeito. Então, coloque alguma coisa que você goste, uma cor que você goste, enfim. E bora mudar esse finalzinho ali, hein? Bem esquisito hoje.
9: Leão, 22 de julho a 22 de agosto.
0: Graciele, de Patrocínio Paulista, Vilma. Ela é de São Simão, nome, mandou bem cedo, hein, Vilma? E a Elisângela também, ó. Sentimentos não tão tranquilos, nem tão favoráveis, tendem a te deixar pra baixo hoje. Ei, pai, não, hein? Tô gostando disso, não. Vou levantar e vou embora. Pode preferir ficar em seu canto quieta e é nesse recolhimento que deve relaxar e também dar uma recarregada aí nas baterias. Bateria emocional, tá dizendo aqui, ó. Pode rolar conexão com gente de fora, ideias animadas e até planos impulsivos também de viagem. Também pode pintar atração por alguém ousado e até de outra cidade, olha lá. Prepare o seu coração e pique também, pois tem tudo para se jogar numa nova e excitante aventura. Aí sim,
10: oh, yeah.
0: Ruim ali em cima, só que bem melhor aqui embaixo. Gostei. Branco pra hoje, você de leão? Ah, bebê, capricha aí.
9: Virgem, de 23 de agosto a 22 de setembro.
0: Conceição, minha amiga, Rosilda no Poranga, Sandra, Carminha, Carminha, Carminha. Coisas boas, Carminha. Vamos tentar? Então vamos lá. Os astros te impulsionam e se... Não, pera lá. Os astros te impulsionam a se expor agora que eu entendi. E investir nas conexões também, o que promete resultar em bons contatos e auxílio de gente influente. Sério, não? Bem formal a coisa, né? Pode ter êxito e subir rápido também na carreira, o que é bom. Balinha mais. Dia de

0: Não, hein? Ai, ai, ai. Coloca Pink pra tentar dar uma quebrada nisso tudo aí. Vai pegar uma bala e vai brigar com o amor? Aí ninguém merece, né? Ai, que doideira. Valeu, você de virgem. Hoje tivemos aqui Conceição, Rosilde no Poranga, Sandra e a Carminha também.
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0: E na Botecoterapia. O melhor do outono também, lá. 8 horas, 15 minutos. Tem Alexandre Pires e tem o Léo Santana na melhor.
3: Brasil.

0: Sofia, Alexandre Pires e Léo Santana na melhor do Brasil.
1: Brasil.
0: E aqui, ó. Como não? Claro que vai ser, bebê. Não é? E você ainda tem alguma dúvida, não? Olha lá.

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4: Problemas de saúde mental e distúrbios cerebrais já geram um impacto de cerca de US$5 trilhões por ano na economia global. O alerta é de um instituto internacional que aponta que esse valor pode ultrapassar US$16 trilhões até 2030, caso não haja medidas efetivas de prevenção e cuidado. Segundo o levantamento, depressão e ansiedade são responsáveis por cerca de US$1 trilhão em perda de produtividade todos os anos e por US$12 bilhões de trabalho perdidos. Especialistas destacam que as empresas têm papel fundamental nessa mudança, com ambientes mais saudáveis, boas relações de trabalho, incentivo ao descanso e cuidados com o bem-estar dos colaboradores. A avaliação é que investir em saúde mental não é apenas uma questão social, mas também uma estratégia importante para aumentar a produtividade e reduzir prejuízos nas organizações.
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5: Educadora. 8:22, de volta com mais 3 signos, minha amiga Lúcia de Patrocínio Paulista. O teu agora, hein, Lúcia? Ela tá questionando ali, será que vem esse ano o caneco, Rodolfinho? Então, a gente torce pra que sim, né? Tomara que venha, vamos ver agora, sábado, primeiro jogo, formação, seleção em campo, essa coisa toda e tal, o entrosamento. Eita, Lelê, Lúcia, respondendo a tua pergunta direto e reto, tomara que venha.
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5: E nós vamos aqui saber, ó, Libra.
8: Libra. 23 de setembro a 22 de outubro.
5: Tende a aumentar a preocupação com sua reputação, ou seja, crítica de colegas ou opiniões mais duras aí da chefia pode pesar, hein? Ai, ai, ai. Pode ser um dia para cultivar mais a esportividade, já que qualquer palavra torta corre o risco de virar debate acalorado. Famosa briga, hein? Debate acalorado, eu gostei. Famosa briga, famoso quebra-pau, cuidado aí. Sua diplomacia deve ser necessária, pois a comunicação tende a ficar difícil e desacordos podem rolar. Nada favorável, Libra, hoje, hein? Relacionamentos, vamos lá. Relacionamento um pouco mais equilibrado, cheio de energia e até a distância tem tudo para desenrolar a tarde. É, não tá tão ruim no relacionamento aqui, não. Na vida dois, né? No amorzinho, aquela coisa e tal. Mas no trampo com o patrão ou a patroa, bebê, bandeira branca, hein? Nu! Ô, Cristina, você ouviu, né? Lúcia, pelo amor de Deus, não vai brigar aí não, hein? Ai, ai, ai.
8: Escorpião. De 23 de outubro a 21 de novembro.
5: Nu, como sempre, Maria do Rosário de Altinópolis, Fabiana, Shirley, Gilberto, Osvaldo, Donizete, Merrão, quem mais? Acabou? Vixe, tem uma galera. Sempre tem muita gente aqui do signo de Escorpião. Tá lelê, hein? Então vamos lá. Cuidado para não atropelar tudo e todos no trabalho. Com suas habilidades de negociação em alta, tende a fechar acordo financeiro muito bom hoje, hein? Já gostei. Ficou bom isso aí, ó. Seu corpo e mente pedem mais disciplina e responsabilidade e bem menos excessos, pressões ou preocupações que não ajudam em nada, muito pelo contrário, só atrapalham. Mudanças na rotina devem trazer também bons resultados. Algo leve e descontraído, como um bom papo, uma boa prosa, pode virar, de repente, um romance ideal.
2: Oh, yeah.
5: Já gostei, me lembrou da canção dos Paracessos do Sulama.

0: Etalelê branco é a sua cor para hoje, você de Escorpião.
1: Sagitário, de 22 de novembro a 21 de dezembro.
0: Minha amiga Soraya, em Franca, Franca bastante hoje, hein? E a Cecília também aqui, ó. Vamos lá? Você conta com faro para negócios e investimentos, mas questões ligadas a dívidas, disputa de bens ou dinheiro entram em foco também, hein? Pode rolar empolgação com jogos e apostas, mas arrependimento junto. Cuidado, pelo amor de Deus. Ai, ai, ai. Cautela, cautela, muita cautela. A notícia boa é que a energia astral favorece acertos logo mais à tarde. As chances de ir direto ao ponto e curtir momentos animados são boas. Mas um certo medo de se entregar pode pintar e até atrapalhar o clima entre você e o seu amor. Eita, Lelê, você vai deixar isso aí acontecer? Não, né? Azul é sua cor para hoje, você de Sagitário, capricha aí.
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0: Torcendo para o Brasil.
4: Brasil.
0: Trazer o Hexa. Guilherme Benuto. Luan Santana na melhor. Olha lá, quarto 67. Bom dia.

0: Medida protetiva, João Bosco Vinícius com Gustavo Lima na melhor do Brasil, quarto 67, Guilherme Benuto com Luan Santana para animar a sua quarta-feira, seu meio de semana. Friozinho não? Como é que tá por aí? Deixa eu dar uma atualizada em nosso sistema aqui para ver a quantas andam. Ó, 15, 16 já. Ah, tá quentando. 16 graus aqui no alto da Vila Cruzeiro, já dá para sair de camisetinha cavada. Camisetinha cavada, chinelinho e aquele shortinho desse tamaninho por aí, não dá não? Vai que você vai ver o teu.
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0: Vai, Brasil!
6: Brasil!
0: Vai, Eunice! Deu tempo, hein, Eunice? Quase que não dá tempo. Eunice, estão correndo lá. Ela é de Capricórnio. Deu tempo sim, minha querida. Obrigado pelo carinho. Tá na hora dos últimos, né? Então vamos lá. São os últimos signos pra hoje.
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0: Eunice, Luzia, Norma, Dona Aracia em Franca estão querendo saber. E vão, hein? Capricórnio chegando aí, ó.
8: Capricórnio.
9: De 22 de dezembro a 20 de janeiro.
0: Você tende a acelerar o serviço, mas... Olha o mas aí, mas... Com altas doses de energia, determinação e adaptação deve dar conta. Ou é o mais bom então. Boas chances de êxito logo mais à tarde, inclusive na busca por emprego. Oh, que Deus ilumine. Aí sim, os astros sinalizam conversas tensas ou desavenças. Cuidado aí. A necessidade de discutir a relação pode pintar, inclusive por causa de alguém ou algo do passado interferindo aí em seu relacionamento. Ai, ai, ai, hein? Ai, ai, ai, hein? Cuidado para não se afogar nessas emoções e perder de vista a realidade. Eu ia dizer uma coisa, melhor não, que eu não quero me envolver hoje, né? Ó, violeta para hoje, você de Capricórnio. Ok? Não vou opinar, não.
1: Aquário.
9: De 21 de janeiro a 19 de fevereiro.
0: Minha amiga Alessandra, lá em Serrana temos Fátima e a Roberta também. Suas decisões podem se basear mais nas emoções do que na racionalidade. Deu para entender? Eu vou repetir. Suas decisões podem se basear mais nas emoções do que na racionalidade. Confie também na sua intuição, tá? Mas cuidado e fique em alerta para o risco de desentendimento com colegas ou atrasos aí no serviço. Uma tentativa despretensiosa e impulsiva pode render boa surpresa hoje. Devia ter mudado essa palavra aí. Você tá querendo me derrubar, né, gatinha? Então tá. A paquera tem tudo para acelerar e logo virar conquista ou romance também. A cor aqui não ajuda em nada, você de aquário, bota uma cor que você goste, tá? Porque isso ali, bebê, nu, nada vai rolar.
1: Peixes.
9: De 20 de fevereiro a 20 de março.
0: Juliana Cleusa, oi Cida. Hora de ter responsabilidade com seu dinheiro e fugir de gastos por empolgação e promessas fáceis. Tá lelei? Aí não. O astral melhora logo mais à tarde e traz chances de ganhar uma grana extra e dar um jeito aí nas contas da casa. Já para lidar com questões mais sérias, a tarde promete ser melhor, hein? É, então. Os astros deixam seu signo carinhoso e pronto também para paquerar, aí sim.
6: Oh.
0: Tá meio zoado, tá meio ruim ali no financeiro, né? A gente sempre tá. Mas no amor estamos bem, graças a Deus. Ó, dia de ficar de romance, só tome cuidado aí com ciúme e brigas para não pesar com seu amor. E a nossa cor para hoje, Juliana Cleusa Cida, você de peixes, que são os melhores, é o azul. Então, meninos e meninas, uma caprichadazinha boa no azul aí, hein?
8: Bom dia!
0: E amanhã tem mais. Por hoje chega. Fechamos a lojinha, fechamos o estabelecimento. Valeu!

0: Jota Quest na programação da Educadora FM. O amor maior aí sim. Sexta-feira, hein, bebê? Você já tá se programando, se organizando? Sexta-feira agora? Dia dos namorados. E você? Já comprou um presentinho para sua namorada, para seu namorado, ou ainda não? Já preparou aquela surpresa? Ou ainda não? Vê lá, hein? Cuidado, hein? E juízo! Educadora! 15 para as 9, bom dia!
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0: Um bom dia pra minha amiga Cláudia. Claudinha, você tá muito confiante, hein, bebê? Nu! Ela tá metendo um 3-0 nervosão ali, ó. Brasil e Marrocos, sábado agora. 3-0 para Brasil. Ó, que confiança. Eita, eu não vou opinar ainda não. Ainda não. Não vou falar não. Eu prefiro dar uma olhada. Eu tenho dito isso. Vamos ver

programação da Educadora FM, faltando 6 minutos para as 9. Meu Eu em Você, Minha Razão de Viver. Ouvimos aí da Tiaguinho. Duduzinho, vambora, bebê. Titi tá chegando aí. Bora, TT, gatona. Então, rapaz, que entrega o gás, é brinquedo não. Ó, mais uma vez, valeu, obrigado pelo carinho, pela sua participação, pela sua audiência.

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4: 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São 9:02. 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
2: Tudo bem com você? Hoje, quarta-feira, meio da semana, 10 de junho, a temperatura 24 graus. Thiago Rodrigues está chegando para continuar aqui com você. Daqui a pouco tem o quê? Hã? Fofoca? Meu Deus. 102,3. E essa é a ZYD 832. Com certeza a rádio que pega.
1: Pega bem.
2: Muito bem.
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2: Ah, meu Deus, já começar fofocando? Pera aí, daqui a pouco tem Hora da Fofoca, tem o Palpitando Educadora, tem o Fique Sabendo, Educadora dos Esportes, tem você por aqui, a cereja do bolo, você que é muito especial, você que tá aí, ó, vivendo a quarta-feira, feliz da vida, você que não tá muito feliz, bora levantar aí, né, esse astral, bora pra cima, calma aí, tudo se resolve, não é verdade, produção? Hã? Tudo se resolve. Ó, eu quero saber como que você tá. Eu me preocupo com você. Não é fofoca. Deixa isso de lado. Eu só quero saber se você tá bem. Manda aí sua mensagem no 99986-1023. Me conta como tá sendo o seu dia. Se tá tudo bem aí com você, tá? Daqui a pouco tem Palpitando. Eu quero você metendo a colher daqui a pouco também. É o nosso Frequência Educadora que tá no ar. Muita alegria.

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0: 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Daqui a pouco tem palpitando por aqui.
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0: 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Top demais, hein? Vamos lá com o nosso palpitando educadora, trazendo mais uma história e você metendo a colher, porque eu sei que você gosta. Eu sei.
1: Rapaz!
0: É, Thiago, é o seguinte, uma ex-amiga minha que me deu um golpe financeiro, vixi, olha o negócio, já começou bem já o negócio.
1: Ai, caramba!
0: Deu um golpe financeiro, no ano passado isso aconteceu, ela sumiu me devendo R$2.000. E aí, que aconteceu? Eu acho que é o destino essas coisas, viu? Ela errou a chave Pix e mandou, sem querer, R$1.500 pra minha conta. Entendi, ela já devia ter lá o Pix dela ali, né? É. E aí, que aconteceu? Ela desesperou, mandou uma mensagem chorando, pedindo dinheiro de volta, dizendo que era pra pagar o aluguel. Eu não vou devolver. Eu vou abater na dívida que ela tinha comigo. Ela, assim, tá me chamando de ladra, de mau caráter, e eu quero saber se eu fiz errado, né? E agora, o que eu faço? Eu não sei, eu fiquei com isso na minha cabeça. Mas ela tá me devendo R$2.000. E aí, sem querer, ela mandou 1.500. E é aquela coisa, né? Ela devolve esse Pix, né? Ou não, ela segura o dinheiro pra pagar essa dívida antiga, hein? Nossa, que situação, hein, amiga? Fala sério. Fala sério, bora lá meter a colher. Se fosse com você, o que você faria, hein? É o nosso palpitando educadora. Fica à vontade aí pra dar o seu palpite pra essa nossa colega. Que situação, o que ela faz aí agora, hein? Não sei, porque aquele negócio, ela não devolve o dinheiro, fica estranho.

0: Tudo bem que a amiga tá devendo pra ela, tem uma dívida de R$2.000 lá do passado. Que coisa. Palpitando cada vez mais complicado, hein? Pra resolver. Que coisa. E nem eu sei o que eu tô pensando, mas não sei o que falar. 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

0: 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A Copa do Mundo de Futebol ainda nem começou, mas já coleciona polêmicas que envolvem o governo Trump, um dos países sede, junto com o México e Canadá, né? E a FIFA, organizadora da competição. A venda de ingressos para a Copa de 2026 é considerada extremamente fora dos padrões. Já no lançamento oficial, os preços eram muito altos. Sim, para muitos lugares foram cobrados vários milhares de dólares, enquanto ingressos premium para a final custavam originalmente cerca de 57 mil reais cada. É, também surgiram relatos de compradores que selecionaram uma determinada categoria ou posição no estádio, mas acabaram recebendo assentos em setores piores. Olha só a situação. Organizações de torcedores e entidades de defesa do consumidor acusam a FIFA de praticar preços abusivos, falta de transparência e vendas injustas, chegando inclusive a apresentar reclamações à União Europeia. As procuradorias gerais de Nova Jersey e Nova York anunciaram investigações sobre a venda de ingressos da FIFA. É a Copa das Injustiças fora de campo, que podem manchar aí o que prometia ser a maior Copa do Mundo de todos os tempos. É cada coisa, hein? 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
3: 22 minutos para as 10 horas. 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

0: te mandou pra gente, pediu também pra não falar o nome dela. Tiago, é o seguinte, uma ex-amiga minha que me deu aí um golpe financeiro, isso aconteceu no ano passado, ela sumiu e ela tava me devendo R$2.000, não pagou, ainda tá devendo, né? Então, mais ou menos, peraí que eu vou te explicar. Ela foi fazer um Pix, essa ex-amiga aí dela, foi fazer um Pix e ela mandou na chave Pix errada e chegou pra ela R$1.500 pra essa nossa ouvinte. É, caiu na conta dela lá, dessa amiga que tá devendo R$2.000 pra ela. Uhum. E aí, ela desesperou, a ex-amiga desesperou, mandou uma mensagem chorando, pedindo dinheiro de volta, dizendo que é pra pagar o aluguel. Acontece que essa nossa ouvinte disse o seguinte: eu não vou devolver, eu vou abater na dívida do passado, nos R$2.000. Ela tá me chamando de ladra, de mau caráter, tá falando mal de mim pra várias pessoas, mas eu quero saber se eu tô certa, se eu tô errada, né? O que eu faço? Eu devo devolver esse dinheiro pra ela ou eu seguro esse dinheiro pra pagar essa conta antiga, né? É o nosso palpitando educadora, você fica à vontade pra dar seu palpite, pra meter a colher, tá? E aqui assim, eu já aviso o ouvinte, a conversa não faz curva. Vamos lá, Ademir Luiz. Alô, Ademir, tudo bem com você? E aí?
1: Bom dia, Thiago.
0: Bom dia, Ademir.
1: Aqui é o Ademir da Pop.
0: E aí, Ademir? Bom dia!
1: Eu não devolveria.
0: Você não devolveria?
1: Certo? Ainda vou ficar com R$500 de prejuízo?
0: Ainda fica não. Com 500, que devendo R$2.000.
1: Com certeza não.
0: Então, você não devolveria. O Ademir. Falou, Ademir. Forte abraço. Boa quarta-feira aí, meu irmão. Bom trabalho pra você. É uma quarta abençoada. É, aquele negócio, você devolveria ou não? E é o que ele falou, ela ainda vai ficar com R$500 de prejuízo, porque ela estava devendo cerca ali de R$2.000. E ela fez esse depósito aí, esse Pix, na verdade, né? Errado. Caiu para essa amiga aí. Ex-amiga, né? Na verdade, que depois disso aí, elas nem conversaram mais, aquela coisa toda. É. Oi, Fernandinha, tudo bem, Fer? Como você tá?
2: Bom dia, Thiago.
0: Bom dia, Fer.
2: Eu queria o kit.
0: O
2: participar,
0: kit?
2: Só que eu não sei mexer naquilo lá.
0: Você não sabe mexer?
2: Tá. Pera
0: aí que eu vou te explicar direitinho, você vai aprender, tá? É lá no nosso Instagram pra você participar, mas eu vou te explicar, tá bom? Aguenta aí. Quem mais passou por aqui? Alexandre Tibum. E aí, Ale, tudo bem com você?
3: Opa, Tibum fechou na área. Bom dia, Thiago.
0: Bom dia, querido.
3: Fechou?
0: Fechou.
3: Educadora pega bem. Aí, Thiago,
0: é
3: de novo aí, fechou?
0: Tamo junto, Ale. Seja bem-vindo.
3: Então, fechou o negão e todos os colegas das obras. Manda um abraço pro Merral do Timão.
0: Alô, turma.
3: Do Black pro Leandro Pirata.
0: É a nossa rede de amigos.
3: Olha aqui. Oi. O homem caiu de bunda. Vixe, da moto.
0: Da moto.
3: Qual o nome do filme?
0: O nome do filme? Caiu de bunda da moto? Qual o nome do filme?
3: É encurralado, fechou? Pararatibu, fechou, Thiagão.
0: Deus amado, ele mandou, meteu a colher aqui. E aí, Alexandre?
3: Ô, Thiagão, sobre o palpite de hoje aí, eu não devolveria, fechou?

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6: Você já reparou que tem gente que dirige com uma mão só apoiada no topo do volante? É, pode parecer até confortável, viu? Mas não é o mais seguro, não. A posição correta das mãos garante mais controle e mais rapidez de reação em caso de emergência. A dica do Automotors é manter as mãos numa posição equivalente a 9 horas e 15 minutos num relógio de ponteiros. Olha, é que assim você consegue executar manobras com mais precisão e menos esforço. Pode parecer um detalhe, mas numa situação inesperada, essa diferença pode ser fundamental para evitar um acidente.
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aqui, Thiago Rodrigues da Comunicação, o Titi, o fofoqueiro da educadora. Pode chamar assim também que eu não ligo, tá tudo bem, né? 102,3. E você tá ouvindo a ZYD 83.

0: do ano passado e sumiu, me devendo R$2.000, errou a chave Pix e me mandou, sem querer, esses dias aconteceu isso, R$1.500 para minha conta. É, ela errou a chave e mandou aí, ó. Aí acontece o seguinte, ela desesperou e mandou uma mensagem chorando e pedindo o dinheiro dela de volta, dizendo que era para pagar o aluguel. Eu não vou devolver, eu vou abater na dívida. Sim, nessa dívida que ela tem comigo. Aí ela tá me chamando de ladra, mau caráter, sabe? Falando mal de mim pra um monte de gente. E eu quero saber, o que eu faço? Se eu tô fazendo certo, se eu mantenho isso, se eu devolvo o dinheiro. Mas poxa vida, tá devendo, né? R$2.000. E aí, Merrão? Bom dia, Merrão.
1: Bom dia, Tibum. Bom dia, Tibum. Bom dia pra todo mundo. Nós já cai matando, mandando bala. Nós já cai matando pau.
0: E aí,
1: o
0: que você tem que falar?
1: Não tem que devolver nada, não. Ô, criatura, você que tá do outro lado do mundo aí, você deve pra moça. Cê, a não coisa foi fazer, tão bem feita, Titi, que ela errou até o Pix pra cair pra moça que ela devia. Olha como é que a coisa é assim, você tá vendo?
0: É,
1: era pra cair pra moça, não tem que devolver nada.
0: Acho
1: ela ainda vai ficar devendo ainda.
0: Né?
1: É. Ainda tem mais quinhentão ainda pra ela pagar ainda. É, fala, não devolve não. Fala, Pia, você ainda me deve quinhentão ainda. É, caiu que nem uma luva essa coisa aí, tá vendo? Pode usar o dinheiro, não devolve nada e fim
0: você
1: de papo.
0: Você não devolveu.
1: Ela
0: então
1: deve ainda mais. Tchau, obrigado, falei, pronto. É
0: nóis.
1: Vai,
0: é,
1: Corinthians!
0: Esse é o Merrão. Vai direto ao ponto, valeu, Merrão. Boa quarta-feira. E o Anderson? Fala, Anderson.
2: Fala, Thiago.
0: Bom, Anderson.
2: Bom dia, meu irmão. Tudo bem
0: com
2: você?
0: Bom dia, tudo bem, Anderson.
2: Como é que tá as coisas aí?
0: Bem, graças a Deus.
2: Thiago.
0: Oi.
2: Eu vou falar um negócio pra você, sinceramente, viu, cara? Aí eu também, infelizmente, essa pessoa tá me devendo faz um tempo aí também.
0: Já
2: aí eu
0: era,
2: devolvo,
0: né?
2: Também não. Entendeu? Porque já tá me devendo,
0: uhum,
2: não me paga. Aí o dinheiro cai na conta e a pessoa tá devendo, uai, nada mais justo que receber, né? Eu
0: Mas
2: também
0: é,
2: tenho
0: ué.
2: Contas a pagar, eu também
0: Exatamente.
2: Tenho contas pra resolver.
0: Poxa,
2: e outra coisa, dinheiro não leva desaforo não, meu irmão.
0: É,
2: infelizmente,
0: verdade.
2: Quer perder a amizade, quer... Infelizmente, mas dinheiro não leva desaforo, não.
0: Verdade, você tem razão.
2: E outra, a caloteira é ela, não sou eu. Entendeu? Do meu ponto de vista, quem tá devendo é ela. Ela que tem que pagar as contas em dia. Se ela não quer pagar, não faz conta. Entendeu?
0: Exatamente.
2: Se ela quer o dinheiro de volta, paga as contas certinho. Te garanto que se ela tiver certinho com as contas dela, a pessoa ia devolver de bom agrado. Falou, não,
0: ah,
2: ó,
0: com certeza.
2: Te devolvo aqui, depois você me paga. Entendeu?
0: Com certeza. Sem dúvida nenhuma, Anderson. É, tá devendo e acabou aí, né? Ela acabou fazendo esse Pix errado. É, pensando bem, vamos abater nessa dívida aí. Oi, Denise, de Nuporanga, curtindo a gente. Tudo
3: bom
0: bem,
3: dia,
0: Denise?
3: Thiago.
0: Bom
3: eu
0: dia,
3: eu não devolveria, porque além dela tá devendo, ela ainda vai querer o dinheiro de volta.
0: Então, vê se pode.
3: A pessoa quando quer pagar, paga, tá? Eu fiz um empréstimo aqui pra minha amiga,
0: uhum,
3: já tá em R$10.000. Ela já me pagou 6, só tá terminando os 4 e paga todo mês certinho.
0: Aí, tá vendo?
3: Tá bom? Então a pessoa quando quer pagar, paga, tá bom?
0: Honestidade.
3: Eu não devolveria, não.
0: É honestidade,
3: nem
0: né?
3: Nem empréstimo, eu emprestei o cartão do meu marido pra ela comprar uma geladeira grande,
0: uhum,
3: uma máquina de lavar e uma bicicleta elétrica. Já pagou a geladeira, já tá terminando a máquina.
0: Aí, ó,
3: e
0: tá
3: já pagou duas da bicicleta elétrica. E paga certinho, todo dia primeiro já me merece dinheiro.
0: Quando a
3: professora,
0: pessoa quer,
3: ela
0: vai.
3: E pegou meu cartão. E é minha comadre, tá bom?
0: É, quando a pessoa quer, ela faz direitinho, paga direitinho, sem problema. É.

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Valeu, turma, tamo junto, hein? Obrigado pela companhia. 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
5: O órgão de defesa da concorrência do Reino Unido abriu uma investigação sobre a proposta de compra da Warner Bros. Discovery pela Paramount Skydance em um negócio avaliado em cerca de 110 bilhões de dólares. Se aprovada, a fusão criará um dos maiores grupos de mídia e entretenimento do mundo, reunindo marcas como HBO, CNN, CBS e franquias de sucesso como Harry Potter e Missão Impossível. As autoridades britânicas querem avaliar se a união das empresas pode reduzir a concorrência do setor. O negócio também é analisado nos Estados Unidos e na União Europeia. Além das questões regulatórias, sindicatos e profissionais de Hollywood demonstraram preocupação com possíveis cortes de empregos após a integração das companhias. A primeira decisão dos reguladores britânicos deve sair até o início de agosto.
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3: 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E a hora certa.
4: Bom dia pra você, 10 horas e 27 minutos.

0: minha história é a seguinte: uma ex-amiga que me deve, né, me deu um golpe financeiro. Isso aconteceu no ano passado. Ela sumiu, me devendo R$2.000. Sabe o que aconteceu? Ela errou um Pix. Ela foi fazer um Pix para pagar o aluguel dela, errou um Pix de R$1.500 e caiu na minha conta. Ela foi lá, me ligou, desesperada, pedindo dinheiro de volta, dizendo que era para pagar um aluguel. E eu não vou devolver, Thiago. Eu vou abater na dívida, tá? Nesses R$2.000 aí. E aquilo que o pessoal tá falando ainda vai ficar devendo R$500. E ela quer saber se ela tá errada, porque essa amiga aí, ou melhor, ex-amiga, tá chamando ela de ladra, é, de mau caráter, falando mal dela pra todo mundo. Que coisa, meu Deus do céu. Hã? Vamos lá, quem vai meter a colher agora, hein? É a Carmen. Oi, Carmen Boldrin, tudo bem? Bom dia, querida. E aí?
1: Thiago, bom dia.
0: Aí?
1: Uma boa quarta pra vocês aí, Gado. Pra nós, né? Que Deus abençoe a cada
0: Amém.
1: Um de nós.
0: Amém.
1: Thiago,
0: oi.
1: Ué, essa mulher paga R$1.500 de aluguel? Poxa, que casa maravilhosa. Eu devolveria o valor do aluguel. Exatamente. E investigar, né? Pra ver se ela paga os R$1.500.
0: Exatamente.
1: Mas aluguel é complicado, né?
0: É.
1: Eu devolveria se fosse R$1.500.
0: Você devolveria?
1: Porque eu... E, vai... e se tiver criança, essa mulher, como então, que faz?
0: É, tem esse lado.
1: Então, tá. Um bom dia aí pra vocês.
0: Bom dia,
1: que
0: Carmen.
1: Deus abençoe.
0: É, se for pensar, né? Ela provavelmente deve ter criança, tá? A casa deve ser maior, enfim. Mas aí é aquele negócio. Ela tá devendo R$2.000 pra essa ex-amiga. Então fica difícil, né? Fica difícil. Aí vai também do bom senso, do coração da pessoa, sei lá. Eu já não sei mais nada. Ainda bem que eu tenho vocês aqui. Roseli Aparecida. E aí, Roseli?
2: Bom dia, Thiago.
0: Bom dia, Rô.
2: Olha, na minha opinião, se eu fosse ela, não devolveria.
0: Não.
2: Porque eu acredito muito no nessa coisa de destino.
0: Uhum.
2: Esse reviravolta.
0: Entendi.
2: Entendeu?
0: É.
2: Eu acho que deve
0: pode ser
2: tem
0: também.
2: Que pagar.
0: É, eu também
2: então,
0: acho, eu penso assim.
2: Se o Pix que ela mandou pra ex-amiga não foi um engano.
0: Você acha
2: ela
0: que
2: tá
0: foi Deus ali?
2: O golpe que ela deu. É isso.
0: É.
2: Um bom dia pra
0: é,
2: todos.
0: Aquele negócio aqui se faz, aqui se paga. Não é verdade isso? Não é verdade? Bom dia, Roseli. Dalvinha, e aí, Dalvinha, o que ela tem que fazer, hein, Dalvinha?
3: Bom dia, Thiago.
0: Bom dia, minha querida.
3: Ô,
0: tudo
3: Thiago,
0: ótimo.
3: Eu também não ia devolver.
0: Você não ia devolver?
3: Fala pra ela que além dos 500 que ela tá, ficou devendo, ainda falta o juro, porque é o tempo que faz que tá devendo.
0: É.
3: Não,
0: é,
3: não
0: tem
3: devolve,
0: gente que cobra.
3: Não. Eu não devolveria.
0: Tem gente que cobra, viu? Luiz Sérgio, alô Luiz.
4: Bom dia, Thiago.
0: Bom beleza? Dia, Luiz.
4: Aqui é o Luiz.
0: Você tá bom?
4: Mandou uma música pra mim pra oferecer pra uma amiga aqui, o Índio.
0: Alô, Índio.
4: Manda
0: o
4: Pablo Vittar fazendo um favor.
0: Pode deixar que eu vou colocar aqui bem. Na programação. Valeu, Luiz. Forte abraço aí pra vocês, tá? Bom trabalho. Josimar. Alô, meu amigo Josimar. Mandou uma foto aqui com ele, ó. Legal demais. Valeu, Josimar. Tamo junto, hein? O que, que ele pôs aqui? Ah, bom dia, Thiago. Eu vou falar e sair correndo, tá? Tadinha. Eu devolvo. É pra pagar o aluguel dela. Eu tenho um bom coração. Foi o que ele colocou. Valeu, Josimar. Boa quarta-feira aí pra vocês.

0: gente aí. Fica Site.
1: 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É nóis, moçada.
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4: E chegou aquele momento da gente falar de esporte junto com o Alto Posto Irmãos Ribeiro e Machados Multimarcas. Mais futebol. E a Espanha chega à Copa do Mundo de 2026 na prateleira das seleções favoritas. Sim, é. O time do técnico Luis de la Fuente e do atacante Lamine Yamal traz na bagagem uma longa invencibilidade e título europeu, sim, mas encara aí um retrospecto, né? Ruim em mundiais, após conquista do título em 2000, após a conquista, né, do título lá em 2010, né? Desde que conquistou a Copa, os espanhóis somaram apenas 3 vitórias nas edições seguintes do torneio. Foram 11 jogos disputados em 2014, 2018 e 2022. É, o retrospecto recente anima aí a Espanha para quebrar esse histórico nas 3 últimas Copas. São 30 jogos de invencibilidade, né? É uma sequência nunca antes alcançada pela equipe espanhola antes de um Mundial. Falando agora de futebol feminino, e na última terça-feira, a seleção, no caso ontem, a seleção brasileira feminina foi derrotada pelos Estados Unidos por 1-0. Isso aconteceu na Arena Castelão, com mais de 55 mil pessoas. É, bastante gente, hein? Foi a segunda partida aí da dobradinha de amistosos contra as americanas. Foi a segunda aí partida entre as equipes nos últimos dias, após também terem se enfrentado no sábado. Isso aconteceu lá em São Paulo, né? Na ocasião, vitória brasileira e de virada, hein? Por 2-1. 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
2: Bom dia pra você, deixa eu te lembrar que daqui a pouco às 11 horas na TV Educadora canal 45.1, você vai acompanhar o programa Pergunte ao Doutor. 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No começo ou quando estiver madura? 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Se você tem essa dúvida ou qualquer outra dúvida, você quer tirar direto com o doutor essa dúvida? Você não pode perder. 11 horas na TV Educadora, canal 45.1. 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

0: vivo. 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A mesma programação que você acompanha aí no canal 45.1, você vai acompanhar através do nosso site para você não perder nenhum programa de lá, tá? 11 horas tem o programa Pergunte ao Doutor, hoje recebendo o Dr. Carlos Leandro, que é oftalmo, e vai estar falando qual o momento ideal para operar a catarata, no começo ou quando ela estiver madura. Você quer anotar aí o WhatsApp da TV Educadora? Anota para você participar, é muito interessante esse programa. É o 99996-2050. Vou repetir, você pegou aí o celular para anotar, a caneta, enfim, é o 99996-2050. Você já faz sua pergunta, o programa é ao vivo. Você faz a sua pergunta e o doutor vai responder na hora. É o programa Pergunte ao Doutor, mais um programa da TV Educadora, a TV que mostra a nossa gente. É bom demais, hein? Hã? Fala sério, muito bom. E o nosso palpitando educadora de hoje, hein? Thiago! Esse negócio de dívida, vou te falar, hein? Esse negócio de dívida é o seguinte, uma ex-amiga que me deu um golpe financeiro no ano passado e sumiu me devendo R$2.000. É bastante dinheiro. Ela errou a chave Pix, você acredita? E fez um Pix de R$1.500 pra minha conta? E ela desesperou na hora, me mandou uma mensagem chorando, mandou uma mensagem de voz no WhatsApp dela, chorando, ó, amiga, por favor, me devolve esse dinheiro que eu preciso pagar o aluguel. E acontece o seguinte, essa nossa ouvinte diz que não vai devolver o dinheiro, vai abater na dívida que ela tem com ela, né, de R$2.000, e ela achou ruim. Tá chamando ela de ladra, de mau caráter, tá falando mal dessa nossa ouvinte pra todo mundo. E o que você acha? Ela tá certa em não devolver ou ela deveria devolver, hein, Sandra Marta? Bom dia, Sandra. Tudo eu bem? O que você acha, Sandra?
1: Que não tem que devolver esse dinheiro, não.
0: Não? Não tem?
1: Afinal de contas, o dinheiro é dela, né?
0: É.
1: Tem que devolver, não.
0: Pensando
1: não
0: bem, o dinheiro é dela mesmo.
1: Se ela tá precisando, não tá.
0: Uhum.
1: Ela tem que ver que quando a ex-amiga precisou, ela emprestou o dinheiro.
0: Entendi.
1: E depois não pensou nem nela pra pagar se ela tava precisando ou não. Então tá certo, tem que ficar com o dinheiro.
0: Isso aí, você tem razão. É, a amiga foi lá, solícita, emprestou e depois, né, não quis nem saber. Verdade, ela foi embora, não quis nem saber de pagar. A Patrícia Cristóforo, oi Pati. Tiago, sobre esse caso, eu só digo uma coisa, Deus é justo. Eu não devolveria. Ela que se vire do mesmo jeito que eu me virei, né, quando ela não me pagou. Exatamente. É. Pachecão, fala Pacheco. E aí, querido?
2: Tiago, bom dia.
0: Bom dia.
2: Tiago, também não devolvi, não.
0: Não?
2: Você tá doido?
0: A maioria não ia devolver.
2: Ficar devendo, né? 500 contas, ainda eu bloqueava ainda. Bloqueava o número dela pra não ficar enchendo o saco. Tchau, obrigado.
0: Tchau, obrigado. Valeu, querido. Forte abraço pra você aí, viu? Ai, meu Deus, quem mais? A Dalvinha. Tiago, ninguém erra a chave e manda pra mim, viu? É, pra mim também não. Não acontece ninguém de errar uma chave dessa aí, pelo amor de Deus, hein, Dalva? Opa, a Patrícia Cristóforo. Ô, Paty, boa quarta-feira pra você, tá, querida? Um forte abraço aí pra você e toda a família. Oi, produção. 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

0: 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Quem também vai ficando por aqui, voltando amanhã, é o nosso palpitando educadora, trazendo mais um caso pra você meter a colher. Mas amanhã, calma aí, amanhã tem mais.
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1: A Copa do Mundo de 2026 também será marcada pelo encontro de gerações. De um lado, jovens talentos que estão vivendo o primeiro mundial. Do outro, verdadeiras lendas que se recusam a pendurar as chuteiras. Entre os mais novos, o destaque é o mexicano Gilberto Moura, que tem apenas 17 anos. A lista ainda conta com nomes já conhecidos, como Lamine Yamal, da Espanha, e os brasileiros Rayan e Endrick, ambos com 19 anos. Já entre os veteranos, o goleiro escocês Craig Gordon é o mais experiente do torneio com 43 anos. A Copa também terá craques como Cristiano Ronaldo, Luka Modric, Guilherme Ochoa e Fernando Muslera, todos na casa dos 40 anos. Uma prova de que no futebol, talento não tem idade e que a Copa do Mundo continua sendo o palco onde o futuro e a história se encontram. Falta um dia para a Copa do Mundo FIFA 2026.
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7: Bom dia, são 11 horas e 12 minutos. Direto da nossa redação, está no ar o Fique Sabendo. 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Três pessoas foram presas ontem na Operação Martelo Final, deflagrada pela Polícia Civil de Guaíra, para desarticular uma organização criminosa que atua no golpe do falso leilão. Uma das vítimas teve um prejuízo de R$28 mil. A Polícia Civil conseguiu prender dos 5 alvos dos mandados de prisão temporária, sendo que um casal foi encontrado em Jundiaí e um homem na zona leste de São Paulo. Ainda foram cumpridos 9 mandados de busca e apreensão em Jundiaí, São Paulo e São Bernardo do Campo. De acordo com o delegado, os investigados responderão por estelionato qualificado por meio de fraude eletrônica e organização criminosa. Equipamentos eletrônicos, celulares, cartões bancários e mídias de armazenamento apreendidos na operação serão periciados. E a polícia espera obter informações relacionadas a novas vítimas. Sites fraudulentos e destinação dos valores obtidos pela quadrilha. Essa investigação ainda continua. Este foi um Fique Sabendo que está de volta amanhã, direto da nossa redação, trazendo as últimas informações para você, sempre no oferecimento da JCM Informática.
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4: Tudo bem? Boa quarta-feira pra você, hoje 10 de junho, a temperatura 28 graus, por aqui na comunicação, Thiago Rodrigues, felizão da vida, já em ritmo de Copa do Mundo, vai Brasil, vai, vai!
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4: Essa é a ZYD 832, a

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7: O mercado nacional do milho abriu esta quarta-feira operando com viés de alta e forte preocupação nas praças de comercialização. A saca de 60 quilos é negociada na média de R$ 77,50. O avanço do estresse hídrico sobre a safrinha no Centro-Oeste e no Paraná ameaça o rendimento do grão e deixa os produtores retraídos nas vendas.
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8: Faltando 20 minutos pro meio-dia, a Belcides Móveis entende as suas necessidades e oferece a liberação da compra para você que tá com nome negativado, tá com score baixo, com uma análise de crédito flexível em até 24 vezes. 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
8: Nosso Zap Hits, duas opções e você já pode começar a escolher através do nosso WhatsApp 99986-1023, a número 1, Simone Mendes, Direitos Iguais, e a número 2, Maiara e Maraíza, Reza de Mãe. É o nosso Zap Hits, sempre junto com a Padaria e Conveniência, 14 de março. Essa é a primeira opção de hoje.

0: depois.
1: Maiara e Maraísa, Reza de Mãe é a nossa segunda opção. E a primeira opção, Simone Mendes, Direitos Iguais. Sempre muito difícil os up hits, porque assim, eu gosto das duas, eu acredito que você também, né? Fala sério, mas tem que decidir uma. Vai lá, eu vou votar da segunda opção. Eu acho essa música muito bonita. Eu gosto da Simone Mendes, sou fã dela também, mas tem que escolher uma, então vou na segunda. Reza de Mãe com Maiara e Maraísa é a segunda opção. A primeira, Simone Mendes, Direitos Iguais. Bora dar aquela zapiada?
0: Vai zapeando!
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1: 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É o nosso Zap Hits, que tá no ar, trazendo duas opções. A número 1, Simone Mendes, Direitos Iguais. E a número 2, Maiara e Maraísa, Reza de Mãe. E agora é com você. Você que vai decidir aí. Qual das duas você quer ouvir? Eu já decidi a minha. Maiara e Maraísa, Reza de Mãe. Agora resta saber você. E a gente vai ficar sabendo agora, passando lá no nosso WhatsApp, falando com a Alessandra. Fala, Lê, tudo bem? Titi, eu vou ficar com a segunda opção, Maiara e Maraísa, Reza de Mãe. Valeu, Alê. Quem mais? Decimar. Alô, Decimar, lá de Itamogi, curtindo a gente. Tiago, eu vou ficar com a segunda, Maiara e Maraísa, Reza de Mãe. Essa música realmente é muito bonita. Quem mais? A Rosiclei. Tiago, eu fico com a segunda também, Maiara e Maraísa, Reza de Mãe. Bora votar. A Cirlei Ferreira. Oi, Cirlei, tudo bem?
2: E Tiago, segunda opção, Reza de Mãe.
1: Segunda opção, Reza de Mãe. Vamos lá, votando, hein? Eliel, fala, Elielzinho, tudo bem, Eliel?
3: Bom dia, Tiagão, beleza? Bom dia, amigo. Boa quarta-feira pra você, viu?
1: Valeu,
3: olha só,
1: querido.
3: Vamos pro Simone Mendes, né?
1: Simone Mendes
3: é top demais. Bora
1: é
3: pra cima,
1: né, Tiagão? Vou
3: oferecer pra você e pra assistir pro João, viu,
1: mano? Tá
3: ligado? Pegando sempre bem. Falou, garoto, forte abraço. Em breve o Máximo está na área, hein?
1: Aê, valeu, garoto. Tamo junto. Valerinha Bombonato, fala, Valerinha.
4: Bom dia, meu anjo. Eu voto na número 1.
1: Número 1, mais um voto aí pra Simone Mendes. Mas quem tá na frente, hein? Maiara e Maraísa, Reza de Mãe. Vamos continuar aqui votando. 99986-1023. A primeira opção do Zap Hits, Simone Mendes, Direitos Iguais. A segunda, Maiara e Maraísa, Reza de Mãe. Bora lá, a Marlene. O Tiago, eu gostei das duas, mas é o Zap Hits, né? O que ela colocou aqui, ó, Zap Hits. Tem que escolher uma. E eu escolho a segunda opção, Maiara e Maraísa, Reza de Mãe. Dá uma vontade de escolher as duas, né? Quem mais? O Fabiano. Fala, Fabi. E aí, tudo certo? Tiagão, vou na segunda. Maiara e Maraísa, Reza de Mãe. Valeu, querido. Forte abraço aí. Boa quarta-feira. Votações encerradas. Não dá mais tempo? Não foi dessa vez pra Simone Mendes, mas a música...

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3: O Departamento de Guerra dos Estados Unidos atualizou a lista de empresas que, segundo o governo americano, mantém vínculo com Forças Armadas da China. A nova relação passa a ter 188 empresas e inclui gigantes da tecnologia e da indústria chinesa. Entre os nomes adicionados está o Alibaba, o buscador Baidu, a montadora BYD e fabricantes de chips e robôs. As empresas negam qualquer ligação com o setor militar e prometem recorrer da decisão. A partir do fim de junho, o Departamento de Guerra dos Estados Unidos não poderá fechar contratos diretos com companhias presentes nessa lista. A restrição será ampliada em 2027, quando também ficará proibida a compra de produtos e serviços dessas empresas por intermédio de terceiros. A medida aumenta a pressão sobre as empresas chinesas e reforça as tensões comerciais e tecnológicas entre as duas

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10: Faltando 6 minutos pro meio-dia. 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

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Ana Carolina, do Frequência Educadora, aqui na rádio que pega bem. Boa quarta-feira pra você, os amigos da rodagem, curtindo a gente, os caminhoneiros, as caminhoneiras, valeu, obrigado pela carona. 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
2: Problemas de saúde mental e distúrbios cerebrais já geram um impacto de cerca de 5 trilhões de dólares por ano na economia global. O alerta é de um instituto internacional que aponta que esse valor pode ultrapassar 16 trilhões de dólares até 2030, caso não haja medidas efetivas de prevenção e cuidado. Segundo o levantamento, depressão e ansiedade são responsáveis por cerca de 1 trilhão de dólares em perda de produtividade todos os anos e por 12 bilhões de dias de trabalho perdidos. Especialistas destacam que as empresas têm papel fundamental nessa mudança, com ambientes mais saudáveis, boas relações de trabalho, incentivo ao descanso e cuidados com o bem-estar dos colaboradores. A avaliação é que investir em saúde mental não é apenas uma questão social, mas também uma estratégia importante para aumentar a produtividade e reduzir prejuízos nas organizações.
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8: Boa tarde pra você, meio-dia e 11 na rádio que pega bem.
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8: E aí, tá tudo certo na sua quarta-feira? Hoje, 10 de junho, a temperatura 30 graus. Thiago Rodrigues continua com você na comunicação, aqui na número 1 do seu rádio. Vai, Brasil!
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8: E essa é a ZYD 832, com certeza a rádio que pega.
9: Pega bem!
8: Muito bem!
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8: E segue o nosso Frequência Educadora.

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4: Você já reparou que tem gente que dirige com uma mão só apoiada no topo do volante? É, pode parecer até confortável, viu? Mas não é o mais seguro, não. A posição correta das mãos garante mais controle e mais rapidez de reação em caso de emergência. A dica do Automotors é manter as mãos numa posição equivalente a 9 horas e 15 minutos num relógio de ponteiros. Olha, é que assim você consegue executar manobras com mais precisão e menos esforço. Pode parecer um detalhe, mas numa situação inesperada, essa diferença pode ser fundamental para evitar um acidente.
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13: Faltando 29 minutos para uma hora, estamos de volta com o nosso Frequência Educadora. Lembrando que daqui a pouco tem tarde de sucessos por aqui.
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0: sucessos. Hoje, tarde de sucessos, começa às 14 horas, tá? Eu vou continuar com você até às 14, apresentando o nosso Frequência Educadora, tá? Tá bom? Mas, ó, fica tranquilo, fica tranquila, que tem fofoca, tá? Ah, tem fofoca, nunca falta.
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0: Fofoca nunca falta por aqui, você sabe disso. O cantor Leonardo divertiu os seguidores ao mostrar o momento em que ele foi parado em uma blitz. Isso aconteceu aqui no interior do estado de São Paulo. Tem um vídeo que tá rodando aí as redes sociais, que foi publicado pela esposa dele, a Poliana Rocha, e o cantor passou pelo teste do bafômetro. Teve o resultado zerado e ainda aproveitou a situação para cantar para o policial responsável pela abordagem. E só o Leonardo mesmo para fazer essas coisas, hein? Fala sério. Ai, meu Deus do céu. Mas aí, tá aí na direção, né? Tá no volante, nada de bebida. Álcool e direção não combinam, não tem nada a ver, não é verdade? E aí um exemplo, Leonardo. Ele gosta ali de curtir aquele momento em casa com a família e a gente já sabe, a gente acompanha ele aí das redes sociais. É, o Leonardo é uma figura, um figuraço, mas na hora de pegar a estrada, dirigir o carro, tem que ter responsabilidade. Palmas aí pro Leonardo. Top, parabéns aí, Leão. Segue o nosso Frequência Educadora, Calcinha Preta, Rodrigo Teaser, bom demais.

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2: Ô, Rio Preto! Cheguei Garnaldo e Zé Neto e Cristiano junto e misturado, hein?

0: já já tamo de volta.
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3: O Conselho Nacional de Justiça discute uma nova regra para reforçar a proteção de crianças e adolescentes que atuam como influenciadores digitais. A proposta prevê que juízes possam adotar medidas para garantir a segurança financeira dos menores e evitar a exploração econômica. Entre as possibilidades estão a criação de contas ou aplicações financeiras em nome das crianças e adolescentes, além de regras para o uso dos valores recebidos com publicidade e produção de conteúdo. O texto também prevê limites para horários de trabalho, garantia de frequência escolar, proteção da privacidade e da saúde física e emocional dos jovens. A medida é um desdobramento do ECA digital e busca assegurar que a atuação nas redes sociais aconteça com mais segurança e respeito aos direitos de criança e adolescentes.
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10: O mercado da mandioca industrial apresentou preços altamente remuneradores e forte demanda pelas fecularias neste meio de semana. A tonelada da raiz posta na fábrica está cotada na média nacional de R$ 675. O rendimento de amido por tonelada entregue segue favorecido pelo clima seco, elevando o ganho financeiro por carga descarregada.
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13: Pra você, são 1:12. 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
13: Chega mais, e aí? Tudo certo com a sua quarta-feira? Tudo bem? Tudo em cima? Hoje, 10 de junho, a temperatura, tá na casa dos 29 graus. Caiu um pouquinho, caiu um grau aí, né? É. Vamos que vamos, Thiago Rodrigues por aqui com você. 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

0: aqui do nosso Frequência Educadora hoje, indo até as 2 horas, depois tem tarde de sucessos com a Cícia, né? Vamos fofocar depois? Bora lá!
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0: Não é só comigo que acontece, acho que com você também e com o cantor Zé Felipe. Ele acabou usando as redes sociais ontem para bater um papo sincero e descontraído com seus seguidores. Durante uma sessão de perguntas e respostas lá dos stories, o artista acabou revelando um detalhe curioso e bastante comum sobre o seu temperamento. O que mais o tira do sério no cotidiano é simplesmente sentir fome. Ah, comigo também. Eu achei que eu tava sozinho nessa. Ao ser questionado de forma direta por um internauta sobre qual seria o principal gatilho aí pro seu mau humor, o filho do cantor Leonardo não hesitou em expor que a falta de alimentação transforma ele completamente. Ele muda a personalidade. Exatamente. Ele falou, aqui tem o áudio dele. Pode colocar aí, produção. Põe o Zé Felipe aí falando. Pode
4: Cara, colocar. Depende, mano. Mas você acredita que é uma coisa tão besta? Fome, se eu ficar com fome, eu viro outra pessoa, meu brother.
0: Eu também!
4: É. Nossa, nem eu me aguento.
0: Sério mesmo?
4: Com a barriga cheia, eu fico.
0: Sério mesmo?
4: Eu acho que assim, de tudo. Lógico que tem situações que eu fico irritado, que.
0: Normal.
4: Odeio.
0: Sim.
4: Ver alguém humilhando outra pessoa, diminuindo.
0: Isso
4: alguém,
0: também me irrita,
4: sabe?
0: Isso
4: não
0: também
4: aceito
0: me estressa.
4: Também. Mas igual quando eu tô com fome.
0: Aí não dá, né? Eu também sou desse jeito. E você? Você também é assim? Quando você tá com fome, você fica estressado, fica estressada? Isso tira realmente a sua paz? Eu fico assim, ó, bem estressado, sabe? E eu tento disfarçar o tempo todo, fingindo que eu não estou estressado, mas na verdade eu tô. E aí quem me conhece, assim, que convive mais perto de mim, já fala: Thiago, você tá com fome, né? Vai comer. Você, ouvinte, também é assim, igual o Zé Felipe, que quando fica com fome, você perde a paciência, você fica naquele estresse. Conta pra gente aí, 99986-1023 é o nosso WhatsApp pra você se abrir. É aquele momento pra você se abrir, né? Você contar isso pra... só pra mim, tá? É o segredo nosso, eu prometo.

0: 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Bom demais, hein? Quem te deixa com raiva? Fome te deixa com raiva. Ah, o cantor Zé Felipe abriu o coração e falou que tem uma coisa que deixa ele muito estressado, que é quando ele tá com fome. E você sabe que eu também fico desse jeito? Ô, Thiago, meu xará, o Thiagão, ó, eu também fico assim, viu? Quando eu tô com fome, nem eu me aguento. Olha, tá vendo? Quem mais? Ah, passou por aqui, ei! A Nilza, Thiago, é o seguinte, eu não posso sentir fome de jeito nenhum, que eu também fico insuportável. A Sandra Marta, boa tarde, Sandra. Tem duas coisas que me deixam assim mal-humorada: fome e sono. Vixe, sono também. Ah, sono eu não tenho tempo pra ter mau humor, que eu já chego, já capoto e aquela coisa toda. Renatinha, Thiago, se eu ficar com fome, eu também fico desse jeito. Olha só, eu achava que eu era sozinho desse... Ah, meu Deus do céu, tô me sentindo acolhido. A Juliana, oi Ju, tudo bem? Boa tarde pra você. Ô, Thiago, fome é uma coisa que me deixa nervosa, sono também e gente chata. Ah, gente chata. Eu tenho que concordar com você, Ju, que o negócio é feio mesmo. Agora, conta aí, abre o seu coração, me conta. Ficar com fome, quando você tá com fome, você fica estressado, fica estressada? Zé Felipe falou isso aí, põe o áudio dele aí, produção, tem o áudio dele?
1: Depende, mano, mas você acredita que é uma coisa tão besta? Fome, se eu ficar com fome, eu viro outra pessoa, meu brother.
0: Eu também, Zé Felipe. Eu também.
1: Nossa, brother. Nem eu me aguento.
0: Nem eu, brother. Nem eu me aguento.
1: Com a barriga cheia, eu fico.
0: Fica em paz, suado. Né? É, sossegado.
1: Acho que assim, de tudo. Lógico que tem situações que eu fico irritado. Que
0: normal, normal.
1: Odeio.
0: O que ele não gosta?
1: Odeio alguém. Hã? Humilhando outra pessoa,
0: também não gosto. Diminuindo
1: alguém,
0: também não.
1: Sabe, não aceito também.
0: Eu também não aceito. Mas fome...
1: Mas igual quando eu tô com fome.
0: Aí não dá, né? Aí não dá. Quando tá com fome, a coisa muda. Você também é assim, quando você tá com fome, você fica estressado.

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1: Ai, meu Deus. Vamos lá, hein? Nossa hora da fofoca de hoje. O cantor Zé Felipe usou as redes sociais ontem para falar que o que tira ele do sério, deixa ele estressado, é fome. E eu também sou assim. A Sandra Marta também é. Será que a Silvana também é assim, Silvana?
2: Oi, Titi. Oi. Boa tarde.
1: Boa tarde.
2: Titi, deixa eu falar.
1: Fala.
2: A festa do leite foi cancelada. Você sabe dizer isso pra nós?
1: Olha, eu não tenho essa informação. Viu, Silvana? Até o momento, nenhuma informação, tá? Até o momento, tá tudo certo, viu? Fica com Deus aí, Silvana! Tem mais aí participando por aqui. Vanderlei, Thiago, é o seguinte. Fome tira realmente minha paciência, tá? Tira realmente minha paciência, eu fico estressado. Ana Paula também falou que fome deixa ela estressada demais e que ela é louca por doce, que doce dá uma relaxada. Você sabe que eu também, né? Meu Deus do céu, o povo tá abrindo coração aqui. Quem mais, hein? A Elaine, ô Thiago, ó, pode acontecer qualquer coisa, mas me deixar com fome, aí não dá, né? Aí não dá. Ela fica nervosa, falou que sai do sério mesmo. Meu Deus do céu, eu achei que eu tava sozinho nessa, de verdade. Bom demais compartilhar esse momento com vocês aqui.
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3: O governo federal prepara uma nova regulamentação para o ECA digital, que obrigará as redes sociais a comunicarem às autoridades casos suspeitos de crimes contra crianças e adolescentes. A expectativa é que as regras sejam publicadas em julho e definam como as plataformas devem enviar as informações, além dos prazos e padrões regulatórios. Os dados serão centralizados no Centro Nacional de Proteção à Criança e ao Adolescente, ligado à Polícia Federal, que ficará responsável por analisar e encaminhar os casos para a investigação. Segundo o Ministério da Justiça, o Brasil recebeu mais de 950 mil denúncias de crimes digitais contra menores em 2025, um aumento de 60% em relação ao ano anterior. A medida busca agilizar o combate à exploração infantil, ao aliciamento online e a outros crimes que tenham crianças e adolescentes como vítimas no ambiente digital.
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4: Sou eu na sua tarde chegando. Cissa de Paula, em ZYD 832, canal 272. Educadora Batatais, São Paulo, vem.
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4: Quarto, metadinha da semana, hoje 10 de junho, 27 graus. Com ela.
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4: Começou.

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1: Chegando na sua tarde, bebê. Uma tarde linda, maravilhosa e abençoada pra você. Quarta-feira, que você tenha leveza na alma, coragem nas suas decisões e fé pra confiar que tudo está se encaixando e do jeito certo. Oiê, que bom te ver por aqui. E a gente começa uma tarde gostosa, uma programação top, tem babado, tem informação, tem tudo que você gosta. Então aumenta o volume que a gente começa bem assim.

déjà vu, Luan Santana e Ana Castela. Acho tão linda essa música. Educadora Pega Bem, 2h17. Pega Bem, falar dela, que é incrível. 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

0: 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Gente, daqui a pouquinho eu tô de volta pra te falar aí de esportes.
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8: E a hora certa.
9: 2h22. Boa tarde.
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9: Já tá mais que na hora de falar de esportes. 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

a Copa do Mundo ainda nem começou, mas já coleciona polêmicas envolvendo o governo Trump. É, um dos países sede junto com México e Canadá e a FIFA, organizadora da competição. A venda aí de ingressos para a Copa de 2026 é considerada extremamente fora dos padrões. Já no lançamento oficial, os preços eram assim muito altos. Para muitos lugares foram cobrados vários milhares de dólares, enquanto ingressos prêmio para a final custavam originalmente cerca de 57 mil reais. Também surgiram relatos de compradores que selecionaram uma determinada categoria ou posição no estádio, mas acabaram recebendo assentos em setores piores.

0: Organização e torcedores e entidades de defesa do consumidor acusam a FIFA de praticar preços abusivos, falta de transparência e vendas injustas, chegando inclusive a apresentar reclamações à União Europeia. A Procuradoria-Geral de Nova Jersey e Nova York anunciaram investigações sobre a venda de ingresso da FIFA. É a Copa das Injustiças fora de campo que podem manchar aí o que podia ser a maior Copa do Mundo de todos os tempos. Que situação, hein? Próxima educadora nos esportes, às 15h30. 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
3: Tá pegando bem aí nessa tarde gostosa de quarta-feira, meiuca da semana. 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A gente também é filho de Deus, viu? A gente também torce, tá? Deixa eu ver essa galerinha que tá aqui. Nossa, gente, que animação. Fabinho, seu sumido. Querido, que saudade de você. Olha o que ele mandou. Ó como nós fica ouvindo Cissa de Paula no rádio. Que saudade, saudade, saudade. Que bom te ver por aqui, viu? Adoro quando você tá por aqui, adoro sua presença. Quem mais? Fala, Alexandre. Você também tava sumido esses dias, hein? Senti sua falta também.
4: Opa! Tibum fechou na área. Ei, boa tarde, Cissa. E boa tarde, ouvintes. Fechou? Educadora pega bem. E aí, Cissa, fechou? Ó nós aí outra vez aí, fechou? Olha aqui. Tá o Nova desde cedo aí, ó. Tá o Fechou, o Negão e todos os colegas das obras. Mandar um abração pro Merrão do Timão, o Ari do Black, o Leandro e Pirata. Fechou? Ô, Cissa, olha aqui. O que acontece quando a barata fica no cio?
3: Ai, meu Deus. Tô com medo de responder.
4: O barato fica louco. Fechou? Pararatibum, pararatibum. Fechou, minha amiga?
3: Eu tenho medo de responder, sabe, gente? Ah, falo nada pra você, viu? Maria Fernanda, ela chegou, um super beijo. Obrigada pelo carinho maravilhoso. Hoje eu vou até às 7, hein, galerinha? Oi. É, né? Bernadette?
5: Fala assim.
3: Sem
5: segurar?
3: Segura aí, gente. Segura.
6: Alô,
3: o celular.
6: Cisa. Oi, Cisa.
5: Boa tarde, tudo bem?
6: Boa tarde,
5: Cisa.
3: Tudo bem? Tudo bem com você? Assim,
5: manda um modão, uma música aí pra minha avó Bernadette.
6: Modo modão e uma música pra minha avó Bernadette.
3: É?
5: E pra você.
6: Que
5: faz um programa maravilhoso aí na
3: Educadora.
6: Que linda! Faz um programa maravilhoso aí no programa.
5: Na Educadora.
6: Na Educadora.
3: Uhum.
5: E com você, a Educadora pega super bem.
6: E com você, a Educadora pega super bem.
5: Fica com Deus, assim. Beijo do Arthur, neto da Bernadette.
6: Com Deus. É, um beijo pra você, neto da Bernadette.
3: Um beijo, Arthur, um beijo, Bernadette. Obrigada pelo carinho, seus lindos. Eita, galerinha linda de bonita. Chegamos aí nessa tarde. Quartou, hein? Educadora pega bem.

0: E não saiu, hein? Nunca sai hoje, gente. Não tá saindo, não. Nossa, mas tá difícil aqui. Eu desisto. É, eu desisto. Bom, tá aí curtindo a educadora, curtindo. Bruno Rosa, Israel Rodolfo. Educadora pega bem. Bom, sabe o que pega bem? Deixa eu te falar então o que pega bem. 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Galerinha, se prepara aí, porque já já eu tô voltando de Zap Hits.
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3: É hora de participar, é hora de votar e escolher sua preferida, a que você gosta mais. É só votar através do Zap Educadora 99986-1023. A primeira indicação com James Blunt, Carry You Home. E a segunda com Jota Quest, O Vento. Quero saber de você, sim. Eu tenho a minha preferida aqui, ó, no coração. Eu quero saber qual é a sua. Então vem votando, você já sabe. Curtindo aquela beiradinha e votando a sua, tá?
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0: Carry You Home. Essa música vai lá na alma e volta, né? Dá uma torcida na alma e volta. Essa música é linda demais, gente de Deus. Deixa eu ver quem tá votando aqui, deixa eu ver quem tá participando aqui. Fala, Merrão. Olha o Merrão, menino. Olha o Merrão. Tá fazendo arte aí, né, Merrão? Tá fazendo mesa de quê? Mesa de tambor. Eita, Merrão. Tá votando aí na primeira opção? É. E ó, ele mandou recadinho aqui, ó. Fala aí, Merrão. Fala aí.
1: Ô, Lola, boa tarde. O barato é louco mesmo.
0: Não é?
1: Boa tarde, Loura. Boa tarde, Tibu. Boa tarde pra todos os meninos aí das obras aí, pra tá todo mundo aí. Um abraço. Ô, Loura, boa tarde. Só tô aguardando os modão, hein? Só aguardando as modas, hein? Modão e a hora do boteco. Um abraço, Tibu. Um abraço, Loura. Fica com Deus, minha linda.
0: Eu gostei dessa mesa tua aí. Que capricho. Adorei. Essa mesa feita de tambor do Merrão. Mas, gente, ó, ainda tem uma... Tem um adesivo aqui lindão da Heineken. Oh, olha, você tá top, hein? Você tá fazendo pra vender, né, Merrão? Top, hein? Você me passa aí o valor. Gostei, achei top. Quem mais aqui tá votando? Ai, meu Deus, o pior é que ele vai cantar, gente.
2: Deixa eu ver na música número 1. Steiner, say no why, release your night, stay ignite to, e nick to mine. Carimba, papai, ai, fechou.
0: Sabe o que eu tô imaginando? Essa pessoa chegando no dia dos namorados cantando assim pra você. Pessoa chega e fala, vou fazer uma declaração e começa a cantar assim. Você fala, não precisa não, não tá ótimo, eu já tô entendendo, ah, tudo. Meu pai amado, já pensou, hein? Pensou? O Tibum chegando desse jeito pra cantar pra você, meu pai amado. Eleandro, o que você tá achando?
3: Boa tarde, Cícero, Bressan na área.
0: Bressan.
3: Vou voltar na número 3 aí no Tibum, fechou?
0: Ele cantou bem.
3: Ah não, não tem a número 3, tem que ser a número 1, fechou? Que anarquia que o Tibum tá arrumando aí.
0: Imaginei cantando pra você essa.
3: Cancelou a festa do leite. Tibum vai cantar
0: menino,
3: lá.
0: Menino, meu Deus do céu. Mas cada coisa, gente do céu. A gente tem... Olha, falo nada não. A gente que trabalha em rádio, mas você tem que escutar cada coisa, pai. Pai, eu falo todo dia. Abençoa meus ouvidos, que não é fácil, não. Não é fácil, não. Eliel, qual que você vota, bem?
4: Boa tarde.
0: Tarde. Cita.
4: Fala aí pra nós. Você tá ótima quarta, tá? Olha só, vamos hoje de música 2, ok?
0: Felicidade
4: aqui, Beleiduba, todos os nossos links, é o Midalino Pedro, música do Bart, Thiago Rodrigues, João Luiz e Cicinha de Paula também.
0: Obrigada.
4: Né? Esqueci da princesa linda.
0: Ah, né? Obrigada pelo carinho.
4: Pegando super bem, um beijo.
0: Beijo. Tá, obrigada pelo carinho de sempre, Eliel. Hora de curtir aquela beiradinha, vai, da segunda.
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0: JQuest, o vento. Nossa, essa também é linda, hein? Bom, e aí, você, vai de qual? Deixa eu ver a galerinha votando. Roseli, ótima tarde pra você, Roseli. Quartou. E ela votando aí na primeira opção. A Dani, ui, boa tarde, Cissa. Eu quero a primeira. E oferecer pro maridão Josias. Olha ela, chonada, hein? Também, né? Essa semana promete, né? Um beijo pra você também. Quem mais tá aqui, Vaninha? Oi, minha linda! Tudo
1: boa
0: bem?
1: Boa tarde. Eu vou ficar na segunda.
0: Na segunda?
1: Minha linda, minha terapeuta. Beijo, te amo.
0: Beijo, eu também te amo, viu? Também te amo, lindona. Educadora pega bem, hora de conferir a grande campeã do Zap Hits com... 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

0: romântica, por demais, né? James Blunt, Carry You Home. Educadora pega bem, vai ficando por aqui. 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
3: Uma pesquisa divulgada nesta quarta-feira aponta que 60% dos brasileiros concordam que facções criminosas como PCC e Comando Vermelho deveriam ser classificadas como organizações terroristas pelo governo brasileiro. Outros 29% discordam da medida, enquanto 11% não souberam ou não responderam. O levantamento também mostra a divisão sobre decisões dos Estados Unidos de enquadrar as facções nessa categoria. Nesse caso, 45% apoiam a iniciativa e outros 45% são contrários. A pesquisa ainda indicou que 47% dos entrevistados acreditam que o senador Flávio Bolsonaro teve influência na decisão do governo americano, enquanto 37% avaliam que ele não participou do processo. O levantamento ouviu mais de 2 mil eleitores em todo o país e tem margem de erro de 2 pontos percentuais.
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4: 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Ótima tarde pra você, curtindo a melhor. Aumenta aí, Cissa de Paula, em ZYD 832, canal 272. Educadora Batatá, em São Paulo. Quarto, metadinha da semana, 10 de junho, 28 graus.
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0: Santa Cristiana e a cadeira cativa. Educadora pega bem, 3:17. Por aqui pega muito bem sua presença. Agora deixa eu falar pra você. Por aqui também pega bem, muito bem um kit churrasco, né? Então, você quer, não quer? 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Se você assiste um jogão comendo um churrascão, Deus do céu, coisa boa. Você já chama a galerinha, inclusive a gente, se quiser, né? Daqui a pouquinho eu tô de volta, viu? Pra te contar babado.
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10: 3h21, boa tarde, boa tarde. Vem babado, vem babado. Ixi, ixi, ixi, que babado. Ixi, atrás de vixe, que atrás de... Ai, ai, ai. Ana Castela voltou a chamar atenção, né? De vez em quando ela faz umas declarações na rede social, né? Mas dessa vez, ela fez uma declaração feita em uma entrevista recente, ao reclamar momentos marcantes de sua vida pessoal. A cantora afirmou que um de seus maiores erros foi ter se envolvido com um cantor sertanejo, que a gente não sabe, né? Um cantor sertanejo que, segundo ela, apenas utilizou ela para preencher o momento vazio. A gente não sabe quem é, né?
8: Ai, caramba!
10: A fala rapidamente gerou repercussão entre os fãs e internautas que passaram a especular quem que é esse nome, quem será, gente? Apesar das interpretações, ela não contou o nome de ninguém, mas a gente já sabe, né? A gente já sabe. Agora eu queria dizer pra você, Ana Castela, quem nunca nessa vida passou por isso? Quem nunca foi motivo de tampar buraco vazio dos outros, bem? Não. Quem nunca tira a primeira pedra? Quem nunca foi usado pra tampar buraco? Fica tranquila que isso só te faz gente da gente, viu? Exatamente. Pense assim, ainda foi por pouco tempo, deu tempo de perceber antes, né? Deu tempo de se acordar pra vida, né? Mas aí tá tudo certo, mas tem gente que não acordou até agora, tá tampando buraco. Fica tranquila, que você ainda tá dando pedido. Não é, gente? Quem nunca aí, ó, tampou buraco de alguém? Tampou o vazio de alguém? Quem nunca nessa vida? Vamos falar sério. Querida, quem nunca, né? Ai, ai, ai, oi, oi, oi, hein? Falo nada, mas já falei até, né? Eita.
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10: Pega, pega super bem. E ó, a Rosana tá ouvindo a gente, né, Rô? A Rosana falou assim, é isso aí, ó. Na vida estamos aí pra errar, assumir os nossos erros e seguir em frente. Tá certinho. Você finalizou. Fechou. Deixa eu mandar um alô pro Jeromim Pintor. Boa tarde, meu amigo. Tudo de bom pra você, meu amigo querido. Obrigada sempre pela companhia. Nayara também tá aqui, curtindo Educadora. Alô, Nayara, ótima tarde. Você, você toca Vampirinha? Agorinha pra você, tá? Quem mais? Ah, deixa eu ver, gente. Entendi. Verônica, Verônica, Verônica também tá aqui na sintonia. Ótima tarde pra você, Vê. E bora curtir Educadora? Sim, aqui sempre pega bem.

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1: A Copa do Mundo de 2026 também será marcada pelo encontro de gerações. De um lado, jovens talentos que estão vivendo o primeiro mundial. Do outro, verdadeiras lendas que se recusam a pendurar as chuteiras. Entre os mais novos, o destaque é o mexicano Gilberto Moura, que tem apenas 17 anos. A lista ainda conta com nomes já conhecidos, como Lamine Yamal da Espanha e os brasileiros Rayan e Endrick, ambos com 19 anos. Já entre os veteranos, o goleiro escocês Craig Gordon é o mais experiente do torneio com 43 anos. A Copa também terá craques como Cristiano Ronaldo, Luka Modric, Guilherme Ochoa e Fernando Muslera, todos na casa dos 40 anos. Uma prova de que no futebol, talento não tem idade e que a Copa do Mundo continua sendo o palco onde o futuro e a história se encontram. Falta um dia para a Copa do Mundo FIFA 2026.
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Espanha chega à Copa do Mundo de 2026 na prateleira das seleções favoritas. O time do técnico Luis de la Fuente e do atacante Lamine Yamal traz na bagagem uma longa invencibilidade e título europeu, mas encara um retrospecto ruim em mundiais após a conquista do título em 2010. Desde que conquistou a Copa, os espanhóis somaram apenas 3 vitórias nas edições seguintes do torneio. Foram 11 jogos disputados em 2014, 2018 e 2022. O retrospecto recente aí anima a Espanha para quebrar esse histórico nas 3 últimas Copas. São 30 jogos de invencibilidade, uma sequência nunca antes alcançada pela equipe espanhola antes em um Mundial. E vamos falar agora também de futebol feminino. Na terça-feira, a seleção brasileira foi derrotada pelos Estados Unidos por 1-0. Na Arena Castelão, aí, com mais de 55 mil pessoas. Foi a segunda partida da dobradinha de amistosos contra as americanas. Foi a segunda partida entre as equipes nos últimos dias, após também terem se enfrentado no sábado em São Paulo. Na ocasião, vitória brasileira e de virada por 2-1. Próxima educadora nos esportes, amanhã, com Alto Posto Irmãos Ribeiro e Machados Montemarcas.

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6: Ótima tarde pra você, 3h43. Nunca mais, hein? 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

0: Paulo Vittari, quem pediu essa?
1: Boa tarde, Cissa de Paulo.
0: Boa tarde.
1: Manda um abraço aqui pros meninos da Cevada, o Pinga, o Bump, o Cauã e o Gregório Boca Quente. A música é a do Paulo Vittar, mandando ver. Tamo junto, um abraço.
0: Abraço aí, meus amigos. Tá sempre curtindo a Educadora, porque sempre pega bem, né? Aqui é melhor, aqui é melhor. Bom, segura aí que daqui a pouquinho tô de volta pra trazer modão pra vocês, é claro. Daqui a pouquinho tem modão na programação, tem nosso MC.
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3: Faltando pouco para o início da Copa do Mundo, o setor hoteleiro dos Estados Unidos registra um movimento abaixo do esperado nas cidades que receberão jogos do torneio. Segundo dados do setor, a ocupação dos hotéis nas cidades americanas está menor do que a prevista, enquanto destinos no Canadá e no México apresentaram procura mais forte por parte dos torcedores. Empresários atribuem o cenário a fatores como restrições migratórias e de vistos adotadas pelo governo dos Estados Unidos, além dos altos custos com passagens, hospedagem e ingressos. Uma pesquisa com hotéis mostra que 8 em cada 10 estabelecimentos registraram reservas abaixo das expectativas iniciais. O desafio agora é reverter esse quadro com a chegada dos primeiros jogos e o aumento do fluxo de visitantes durante o Mundial.
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4: 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Chegou a hora de modão. Cícero de Paula, em ZYD 832, canal 272, Educadora, Batatais, São Paulo, vem comigo. Quarta-feira, metadinha da semana, 10 de junho. Bora que bora. 28 graus. 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
2: Chegou, chegando aquela hora, hora de moda. É isso aí, EMC tá na área. Pra você pedir a sua, participar, mandar alôzinho, curtir de montão. Então chega comigo aqui, o nosso EMC vai começar.
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0: ligadinho na educadora, presta atenção nessa notícia.
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0: Atenção aos nossos queridos ouvintes que nos acompanham aí a mais de 230 cidades. Você que gosta da nossa famosa Festa do Leite. Notícia importante sobre a Festa do Leite com a nossa repórter Valéria Barros, falando aqui diretamente da educadora da Estância Turística de Batatais. Valéria, é com você.
3: Olá, Cissa. Olá a todos que nos acompanham aí, né, pela rádio, pelo 102,3. É triste, né? A gente gosta sempre de dar boas notícias, mas nesse momento a gente tem que vir até aqui para passar uma informação aí, uma informação oficial, né, para as pessoas que nos acompanham, né, Cissa? Já estava aí rolando um burburinho, um comentário sobre o cancelamento da Festa do Leite. A gente, né, nós ficamos quietos porque a gente sempre procura dar a notícia comprovada e a notícia oficial. E, infelizmente, agora é oficial. Realmente, a 49ª Festa do Leite foi cancelada, tá? Essa é uma nota oficial da Prefeitura Municipal, né? O que eles dizem, né? Essa decisão foi tomada aí após uma reavaliação técnica aí das condições financeiras do município, né? Que exigem aí medidas de contingenciamento, controle e racionalização das despesas públicas. Isso é uma informação da gestão, tá? Eles fizeram aí nas últimas semanas, né, um novo estudo aí, uma nova análise aí, e infelizmente chegaram aí a esse ponto de ver a necessidade de cancelamento. Né? Todo mundo, claro, estava esperando ansiosamente aí pelo evento, como todos os anos, né? Mas eles optaram por isso porque, digamos assim, o caixa está baixo, né? A arrecadação foi aquém do esperado. E a partir disso, dessa diretriz, dessa análise aí, eles optaram aí por pensar nas primeiras necessidades da cidade, né, Cissa? Você quer pensar na saúde, certo, na educação, né? Claro que estão todos muito chateados, muito frustrados, mas infelizmente é uma decisão, né, que eles foram obrigados a tomar para manter a cidade, né, num patamar que não deixasse mais a desejar.
0: É, foi por força maior, né? Uma situação que é o que é mais exigente primeiro, né?
3: Exatamente.
0: Necessário.
3: Então, diante dessa realidade aí, né, eles optaram por priorizar aí a manutenção dos serviços. A gestão aí não quis nem vir a público dando uma entrevista por enquanto, porque a gente percebe que todos estão muito abalados, tá? Então passaram essa nota oficial aí explicando tudo. Eles, inclusive, vão ressarcir, né, aquelas pessoas aí que já compraram os seus ingressos, né? Afinal de contas, né, já estava sendo comercializado aí. Então eles vão abrir um canal, tá? Eles ainda não passaram, mas vão abrir um canal de comunicação aí para que aquelas pessoas que compraram seus ingressos, né, sejam aí tendo aí, né, os seus valores devolvidos. Esse canal também servirá aí para dar informações aos expositores, né, aquelas pessoas que já estavam se preparando ali para expor. A gente sabe, né, que a maioria dos expositores compram a sua mercadoria aí com uma certa antecedência, né, para garantir o serviço, os bons serviços, né? Mas infelizmente, como você disse, motivos de força maior, realmente a Festa do Leite foi cancelada. Então aí agora, assim que a gente tiver esse canal aí de comunicação, a gente informa para as pessoas que quiserem, né, mais informações, e para aquelas pessoas que, né, que precisam ser ressarcidas aí dos valores, né, dos ingressos que já foram comprados. Então é com imensa tristeza que a gente dá essa notícia, mas infelizmente é o que a prefeitura passou pra gente, já divulgou aí nas suas redes oficiais também, no site. A gente só tá vindo aqui realmente chancelar essa informação, conforme a gente mesmo disse, a gente só passa a partir do momento que ela é oficial. Então, infelizmente, 49ª Festa do Leite foi cancelada.
0: A gente fica triste, né, Valéria? A gente fica triste porque a gente sempre espera esse momento grandioso, mas é aquele detalhe, a gente respeita a decisão, aceita a decisão e apoia também essa decisão, né?
3: Com
0: respeita
3: certeza.
0: Respeita cordialmente essa decisão deles, né?
3: Exatamente, uma vez que eles estão, né, se preocupando aí com o funcionamento do serviço.

0: serviços públicos, sim, do equilíbrio financeiro, né? E é necessário, né? Então, a gente pede aí que a população compreenda esse momento, né? Claro, compreenda, que todo mundo, né, vai ficar chateado, nós também, porque nós adoramos fazer esse trabalho na Festa do Leite, de transmitir essa festa para a população. É. Então a gente também sente, mas a gente tem que ver, né, o que é mais necessário, o que tem que ser priorizado. E o ano que vem tá aí, tá chegando, as contas aí se normalizam e aí quem sabe uma festa muito melhor pode ser feita aí em 2027.
1: Com certeza. A gente aguarda então o ano que vem e mais uma vez se solidarizamos com a Prefeitura de Batatais.
0: É isso mesmo.
1: Obrigada,
0: um abraço,
1: Valéria,
0: a todos.
1: Obrigada. Educadora Pega Bem.
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5: Você já reparou que tem gente que dirige com uma mão só apoiada no topo do volante? É, pode parecer até confortável, viu? Mas não é o mais seguro, não. A posição correta das mãos garante mais controle e mais rapidez de reação em caso de emergência. A dica do Automotors é manter as mãos numa posição equivalente a 9 horas e 15 minutos num relógio de ponteiros. Olha, é que assim você consegue executar manobras com mais precisão e menos esforço. Pode parecer um detalhe, mas numa situação inesperada, essa diferença pode ser fundamental para evitar um acidente.
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6: Tá aí, minha gente linda. 4h30, deixa eu mandar alôzinho aqui pra galerinha que tá participando da Educadora. Marcelinha. Uma ótima tarde pra você, Marcelinha. Um super beijo. Tá aqui na sintonia pedindo Victor e Léo. Olha ela. Um beijo, viu? Quem mais também tá aqui curtindo? A Bia. Oi, Beatriz. Ótima, ótima tarde pra você. Israel Rodolfo é o pedido dela também. Mulherada tá pedindo. Deixa eu mandar um alô pro Danilo. Tá aqui na sintonia. Alô, Danilo. Danilo tá pedindo uma de Chico Rei Paraná. Caprichada, caprichada. Vou caprichar pra vocês. 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

De Correio Paraná, só quero te dizer. Eita, que moda boa, hein? Deixa eu te dizer então. 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Eu volto já já com mais.

0: pode perder. Com Beijo do Forró e Edinho e Banda. Não fica de fora não, é entrada gratuita, meu povo. 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Eita, Arraiá da Nath Banso. 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

0: Eita, moda um bonito, última Deus, educadora pega bem, 5 e 3, e fica antenadinho por aqui que tem muito mais. Tem mais modão sim, com casa nova, móveis e acessórios.
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5: O Senado deve votar nesta quarta-feira uma proposta que amplia a autonomia do Banco Central. O texto retira a instituição do orçamento da União e garante orçamento próprio, sem vinculação a ministérios. O governo federal é contra a parte da proposta e defende que o Banco Central continue como autarquia de natureza especial. Já o relator, senador Plínio Valério, afirma que não vai alterar o parecer e quer votação imediata. O texto também prevê a inclusão do PIX na Constituição, garantindo a gratuidade para pessoas físicas e proibindo qualquer forma de privatização do sistema. A proposta conta com apoio de gestores do Banco Central, mas enfrenta resistência de representantes dos servidores da instituição.
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6: Bora pra mais modão aqui na melhor. Cissa de Paula, em ZYD 832, canal 272, Educadora Batatais, São Paulo, vem. Quatro, bebê, 10 de junho, 27 graus, tempinho tá bom. Pega bem.

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4: A captação nacional de leite registra nova quebra nas bacias produtoras e mantém a pressão de alta nas cotações pagas ao produtor. O litro do leite no atacado nacional atingiu a média de R$ 3,35. A entre safra reduziu o volume coletado nas propriedades, intensificando a disputa diária da indústria pela matéria-prima.
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3: Bora fofocar. Às 5h26. Agora imagina você trabalhando, dia normal, dia comum de trabalho, e de repente, eis que Gustavo Lima chega para comprar pão e lanche. Foi o que aconteceu. Tá, foi o que aconteceu numa lanchonete em Bela Vista de Goiás, cidade onde o cantor reside com a família, no domingo. Chegando lá pra comprar pão e lanche. Ai, ai, ai, atenciosamente, repleto de simpatia, o embaixador, como é conhecido pelos fãs, surpreendeu a todos os funcionários, clientes da lanchonete. Claro, todo mundo começou a gritar, aquela loucura. Ai, Gustavo, a gente até imagina, né? Assim, os fãs reconheceram Gustavo, fizeram fila para registrar presença e luz, querendo foto e tal. Ele atendeu todo mundo, respectivamente, com carinho, com amor, que ele sempre tem, né? Então, ele não se importou com tantos holofotes, atendeu a todos sem hesitar e todo mundo ficou com a fotinha do embaixador, gente. Todo mundo, aí esse pão que devia estar quentinho já esfriou. Já esfriou, já congelou, né? Porque tanta foto que a galerinha foi fazer, né? Esse pão aí já ficou até complicado, hein? Aí eu fico imaginando, alguém cobrou a conta? Porque eu fico imaginando se a pessoa fica sem graça de cobrar Gustavo Lima. É só uma pergunta mesmo. 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
3: Agora deixa eu falar uma coisa pra você. O que você tá achando aí do tempinho? Tá gostoso? Tá friozinho? Um pouquinho friozinho de manhã? Pois é. Você pode tirar aquele cachecol guardadinho, aquele casaco que tava dobradinho, porque a temperatura vai cair novamente. É isso aí. A partir de quinta-feira, de quinta a domingo, mais ou menos, possibilidade de pancadas moderadas de chuva, aquele tempinho friozinho vem chegando e ela vem avançar com mais força na sexta-feira, tá? Impulsionada aí pela atuação de um ciclone extratropical no oceano. Além de chuva, tá? A gente também pode perceber as temperaturas bem baixas, principalmente durante a manhã e noite. Então, você pode tirar o teu meião que tá guardado, aquela pantufa, pode, tá? Não sai sem um casaco, não, que você vai se arrepender. Põe direitinho, que a mãe fala, bota o casaco, tá bom? Agora deixa eu atender a galerinha aqui. Deixa eu atender. Maria Aparecida, ela tá aqui, essa linda. Oi, lindona. Tá perdendo a herança da Ana Castela. Ótima tarde pra você, tá bom? Quem mais? Andréinha também tá na sintonia. Vamos de Jorge e Matheus, vamos. Rafael também tá curtindo, educador. Edson Wilson, por aqui. A galerinha tá toda animadinha, sempre, né? Com o nosso MC. Aumenta aí. 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

0: João Neto e Frederico. E Cissa de Paula também, claro. Vai ficando por aqui, gente. 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Casa Nova, de volta amanhã. E eu vou ficando por aqui, nada. Eu fico por aqui com você mais um pouquinho. Segura que tem muito mais. O Boteco hoje é comigo.
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6: Boa noite! Por aqui vem chegando o Boteco com Cissa de Paula em ZYD 832, canal 272, Educadora Batatais, São Paulo. Quarto, meio cada semana, 10 de junho, 25 graus.
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6: Hora boa, hein, minha gente? Hora boa! É hora de boteco! É hora de relaxar, aproveitar, curtir a noite. E a noite começando com o melhor modão. Então bora comigo! É o Boteco que tá na área pra você participar, mandar alô e pedir a sua, com certeza. CEP novo, Gustavo Lima, Murilo Uff, Educadora Pega Bem.

0: você me dá um... Ai, adoro essa música. Preciso te encontrar, João Paulo e Daniel. Educadora pega bem. 6h22, ótima noite pra você. Não, você não tá ouvindo, fora do horário. É a Cícia de Paula que tá juntinho com você essa noite. Ô, coisa boa. Bom, gente, por falar em coisa boa, deixa eu te contar. 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Daqui a pouquinho eu tô de volta pra mais modão aqui. 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
1: A Copa do Mundo de 2026 também será marcada pelo encontro de gerações. De um lado, jovens talentos que estão vivendo o primeiro mundial. Do outro, verdadeiras lendas que se recusam a pendurar as chuteiras. Entre os mais novos, o destaque é o mexicano Gilberto Moura, que tem apenas 17 anos. A lista ainda conta com nomes já conhecidos, como Lamine Yamal da Espanha e os brasileiros Rayan e Endrick, ambos com 19 anos. Já entre os veteranos, o goleiro escocês Craig Gordon é o mais experiente do torneio com 43 anos. A Copa também terá craques como Cristiano Ronaldo, Luka Modric, Guilherme Ochoa e Fernando Muslera, todos na casa dos 40 anos. Uma prova de que no futebol, talento não tem idade e que a Copa do Mundo continua sendo o palco onde o futuro e a história se encontram. Falta um dia para a Copa do Mundo FIFA 2026.
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4: É isso aí, é hora do boteco acontecendo na sua noite. Galerinha chegando em casa, já tomando aquele banhinho, já tá pensando aquele belisco, né? Já tá beliscando, já tá... Já tá o quê, gente? Já tá refrescando, é isso aí. Hidratando com aquela vitamina C. Exatamente. Galerinha, chega chegando que boteco tá na área. E deixa eu mandar alôzinho pra galera aqui. Deixa eu mandar alô e beijo. Vamos mandar beijo? A Lorena tá aqui. Oi, Lu. A Lorena tá na sintonia. Olha ela, curtindo educadora. Um super abraço pra você. Uma ótima noite. A Lucelena, o que você tá fazendo aí, Cissa? Nem te conto. Elas já pediram Bruno e Marrone, já tá aqui uma caprichadona pra você, tá bom, minha linda? A Beth também tá desejando uma ótima noite pra gente, né, Beth? Linda, um beijo também pra você. Quem também tá aqui curtindo, educadora, fala Edilson. É eu, bem. Educadora pega bem com Antônio Gabriel. A roça venceu.

0: César Menotti e Fabiano, mensagem pra ela. Foi indicação de quem? Quem mandou mensagem aqui?
1: Ô, Cissa, boa tarde.
0: Meu amigo.
1: Noite já, né? Beleza, fala comigo.
0: Fala comigo, fala com você.
1: Aí do César Menotti e Fabiano aí pra nós aí. Nós tá aqui de plantão aqui na usina Cervasa aqui, todos os amigos aqui.
0: Ô, gente boa, essa galerinha sempre da Cervasa com a gente. Valeu demais, um abração pra você, Ricardo. E o Josimar aqui? Josimar, você não perde a piada nem um minuto, hein, Josimar? Você não acredita, mas eu acabei de ver isso agora. Josimar, você não vai pro céu, hein? Você não vai pro céu. Daqui a pouquinho tem muito mais moda pra você curtir aqui na Melhor. Segura aí.

0: pode perder. Com Beijo do Forró e Edinho e Banda. Não fica de fora não. 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
2: Último bloco com Boteco, aquela pausinha e a gente retorna aí às 20 horas e você retorna com João Luiz. Um beijo enorme pra você. Amanhã eu volto a uma, hein? Te espero. Beijo, beijo. Tchau, tchau.

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0: Observatório Nacional, 18 horas, 59 minutos, 30 segundos.
1: Atenção radialistas de todo o Brasil. É hora de noticiar os fatos que ajudam a construir um novo país. Direto dos estúdios da Empresa Brasil de Comunicação, em Brasília, vem aí a Voz do Brasil.
2: Em Brasília, 19 horas.
1: Está no ar a Voz do Brasil. As notícias do governo federal que movimentaram o país no dia de hoje.
3: Olá, boa noite.
2: Boa noite para você que nos acompanha em todo o país.
3: Quarta-feira, 10 de junho de 2026.
2: Vamos ao destaque do dia: desenvolvimento ambiental.
3: Presidente Lula assina a nova política nacional de recuperação da Caatinga para, entre outras coisas, enfrentar a desertificação na região Nordeste.
2: E destina 2 bilhões de reais para ações do IBAMA e do ICMB.

0: Na bacia do Rio Doce, onde houve o desastre de Mariana.
1: Ações também incluem ampliação de parques nacionais no Piauí, Tocantins, Pará e Rondônia.
0: O presidente destaca que desenvolvimento econômico tem que estar aliado à preservação ambiental.
2: Aprender a ser capitalistas civilizados e não capitalistas destruidores da nossa floresta.
1: E ainda, o presidente recebeu hoje o resultado do trabalho do Conselho de Desenvolvimento Econômico Social Sustentável no último semestre.
0: O Conselho é formado por representantes dos setores empresarial, sociedade civil e membros do governo.
1: Pacto contra o feminicídio, mudança na escala de trabalho e transição ecológica estiveram entre os temas.
0: Você vai ouvir também investimento em pesquisa e inovação.
1: A gente conversa hoje com Luiz Antônio Elias, presidente da FINEP, a financiadora de estudos e projetos do governo do Brasil.
0: Ele vai falar do papel estratégico que a criação de novas tecnologias tem para o desenvolvimento do país e no posicionamento internacional do Brasil.
1: Hoje na apresentação da Voz do Brasil, eu, Mariana Jungmann e Luciano Seixas.
0: E acompanhe a gente ao vivo, acesse radiogov.ebc.com.br ou o canal Gov na sua TV aberta.
1: Pacto contra o feminicídio, mapa do caminho para a transição ecológica, mudanças na escala semanal dos trabalhadores brasileiros.
0: Temas que foram tratados hoje na reunião do Conselho de Desenvolvimento Econômico Social Sustentável, o Conselhão.
1: O órgão consultivo reúne autoridades, pesquisadores, empresários, representantes de federações e de organizações da sociedade civil.
0: E eles apresentaram ao presidente Lula o resultado do trabalho ao longo do último semestre.
3: Da soberania nacional ao protagonismo global. Este foi o tema do encontro do Conselho de Desenvolvimento Econômico, Social e Sustentável, o Conselhão, que discutiu temas como enfrentamento ao feminicídio, segurança pública, desenvolvimento sustentável e economia. O presidente Lula agradeceu o trabalho dos cerca de 200 conselheiros e reforçou a importância deles em temas que impactam em todo o país.
2: Eu queria agradecer a dedicação de cada mulher, de cada homem que assumiram a responsabilidade de participar desse conselho, de preparar propostas para ajudar o governo a fazer coisas diferentes, a fazer coisas apresentadas pela sociedade civil.
3: No tema de combate à violência contra a mulher, foi apresentado um balanço dos primeiros 4 meses do Pacto contra o Feminicídio, assinado pelos poderes Executivo, Legislativo e Judiciário. A primeira-dama, Janja Lula da Silva, destacou os resultados.
4: O tempo médio para análise das medidas protetivas de urgência caiu de 16 dias para cerca de 3 dias. Isso está acontecendo até com o mínimo de 2 horas a gente tem medida protetiva sendo emitida. E mais da metade das decisões, 53, já são proferidas no mesmo dia. Isso é o que importa. E a gente precisa falar muito sobre isso. As mulheres precisam ter essa informação.
3: Na área da economia, o ministro da Fazenda, Dario Durigan, ressaltou os avanços. Ele afirmou que o Brasil tem demonstrado estabilidade econômica, além de crescimento acima da expectativa. E defendeu o fim da escala 6x1, que aguarda a aprovação no Senado, como passo importante no combate às desigualdades.
5: Quem hoje já está na escala 5x2 é quem ganha mais, é quem teve tempo e muitas vezes oportunidade familiar de estudar por mais tempo. E quem está na escala 6x1 são os trabalhadores mais mal remunerados, trabalhadores negros, mulheres. Portanto, é um tema de desigualdade do mundo do trabalho encarar o tema da 6x1.
3: Durante o evento, foram destacadas várias políticas públicas recentes, que partiram de recomendações do Conselhão, como o programa Acredita, o Pacto pela Igualdade Racial e a Lei do Mercado de Carbono. Na área de meio ambiente, o conselheiro Matheus Silva, que é coordenador do Conselho Nacional das Populações Extrativistas e membro mais jovem do Conselhão, apresentou os resultados e disse que é preciso continuar avançando.
6: Sabemos reconhecer os nossos avanços, mas também sabemos que precisamos avançar muito mais, especialmente nessa terra e a crédito com o PRONAF, ainda muito distante dos nossos territórios, porque fortalecer a Amazônia é fortalecer o Brasil.
3: O Conselhão é um fórum consultivo que reúne centenas de representantes da sociedade civil, empresários, acadêmicos e movimentos sociais para debater e propor políticas públicas e estratégias de desenvolvimento para o país. Ele foi retomado em 2023 e está em sua sétima plenária. Reportagem Luciana Colares de Holanda.
1: Recursos para o meio ambiente, criação de novas áreas de proteção ambiental e uma nova iniciativa para a recuperação da Caatinga brasileira.
0: São algumas das medidas anunciadas pelo governo do Brasil nas comemorações pelo Dia Mundial do Meio Ambiente, celebrado em 5 de junho.
1: A repórter Gabriela Noronha acompanhou e traz os detalhes.
7: Recuperação da vegetação nativa aliada à valorização das comunidades tradicionais da Caatinga. Isso é o que propõe o novo programa Recaatingar. A iniciativa do Ministério do Meio Ambiente e Mudança do Clima foi lançada nesta quarta-feira e conta com um aporte inicial de 60 milhões de reais do Banco Nacional de Desenvolvimento Econômico e Social e do Banco do Nordeste. Dentre as ações previstas está o enfrentamento da desertificação no bioma, que está presente em 10 estados e ocupa 11% do território nacional. Outras ações de preservação da Caatinga também fazem parte da Lei da Política Nacional para a Recuperação do Bioma, sancionada nesta quarta-feira pelo presidente Lula, durante a cerimônia em alusão ao Dia Mundial do Meio Ambiente. O presidente lembrou que a sociedade brasileira está mais consciente para a proteção ambiental.
8: Houve uma evolução daqueles que defendem os quilombos, daqueles que defendem a remarcação da terra indígena. Houve uma evolução dos empresários que sabem que hoje eles pagarão com preço muito caro se eles não respeitarem regras mínimas de defesa da questão ambiental. E é uma evolução aprender a ser capitalistas civilizados e não capitalistas destruidores da nossa floresta.
7: O pacote de medidas anunciado nesta quarta-feira também incluiu recursos para a Agenda Ambiental Brasileira. São 2 bilhões de reais para investimentos na bacia do Rio Doce, importante região hidrográfica do Sudeste brasileiro e fundamental para o abastecimento, economia e biodiversidade dos estados de Minas Gerais e Espírito Santo. Além disso, 834 milhões de reais do Fundo Clima serão investidos em projetos de restauração da vegetação nativa. Segundo o ministro do Meio Ambiente e Mudança do Clima, João Paulo Capobianco, o objetivo das novas medidas inclui não apenas a conservação do meio ambiente, mas também o fortalecimento da economia nas regiões afetadas.
9: Proteger o meio ambiente não é olhar apenas para as próximas gerações, é cuidar das condições de vida das populações brasileiras no presente.
7: Já o Fundo Amazônia, mecanismo financeiro de captação de doações internacionais para preservação e combate ao desmatamento na Amazônia, recebeu a doação de 270 milhões de reais do Reino Unido. E o número de doadores vem aumentando, como detalhou a diretora socioambiental do BNDES, Tereza Campelo.
10: Passamos assim, nesse seu mandato, presidente, de 2 doadores para 9 doadores, mostrando que o Brasil tem compromisso com essa agenda para ajudar o Salvar o Planeta.
7: No campo da conservação ambiental, foram assinados atos que ampliam os parques nacionais da Serra das Confusões e de 7 cidades no Piauí e criam o Parque Nacional do Tanaru em Rondônia e a Área de Proteção Ambiental do Paleocanal do Rio Tocantins no Pará. Reportagem Gabriela Noronha.
0: Talvez você ainda não conheça a FINEP, empresa financiadora de estudos e projetos.
1: Ela é ligada ao Ministério da Ciência, Tecnologia e Inovação e tem o papel de transformar o potencial científico e tecnológico brasileiro em projetos de inovação.
0: E essa inovação científica vai se converter depois em novos produtos, serviços, medicamentos, tecnologias que você usa no seu dia a dia.
1: Hoje nós conversamos com o presidente da FINEP, Luiz Antônio Elias, para saber mais sobre esse trabalho e sobre o novo momento da empresa, com o apoio de projetos de maior complexidade. Boa noite, presidente.
11: Boa noite, agradeço o convite. É muito importante para a FINEP estar aqui presente e apresentar os projetos que nós estamos fazendo nesse imenso Brasil.
1: Então, vamos justamente começar explicando melhor para o nosso ouvinte, para quem não conhece, que tipo de projetos a FINEP financia, qual que é o papel da empresa nesse desenvolvimento tecnológico do país.
11: A FINEP se consolida nessas últimas 5 décadas. Ela foi fundada em 1967 como a instituição mais importante no fomento à infraestrutura científica, portanto aos laboratórios, à geração do conhecimento, à capacidade de

0: Desenvolvimento tecnológico, portanto as startups, as ICTs e a capacidade de inovação no Brasil. Oferecer crédito às empresas para que elas possam impulsionar as suas cadeias de valor e aumentar o valor agregado dos seus produtos. Mas ainda no momento de um risco geopolítico intenso. Ou seja, nós vivemos um momento muito difuso a nível internacional, a ideia do multilateralismo se esgota e a percepção de que as políticas industriais devem estar cada vez mais retomadas. A FINEP também exerce um papel central na retomada da política industrial no Brasil.
1: Bem, para isso, a empresa recebeu um aporte de 3 bilhões e meio de reais para o financiamento de novos projetos, né? De onde vieram esses recursos e quais são as prioridades?
0: Os recursos de 3,5 bilhões, na verdade, eles advêm para a capitalização da FINEP. A FINEP, na verdade, esse ano deverá receber 17,7 bilhões de reais do FNDCT. O FNDCT, criado em 1969, é o maior fundo de desenvolvimento da América Latina para a área científica e para a área tecnológica e de inovação. Esse ano é um ano histórico. São 17,7. Além disso, nós teremos acesso, por determinação do presidente Lula, que colocou esta agenda na centralidade do processo de desenvolvimento brasileiro, mais 25 bilhões de reais para o crédito. Subentende que a FINEP deverá estar operando em processos de crédito direto e nas operações indiretas, mais na infraestrutura científica, quase 40 bilhões de reais esse ano.
2: Agora, o senhor mencionou na sua primeira resposta todo o contexto geopolítico que a gente vem vivendo, e existe um posicionamento estratégico da FINEP quando a gente fala da inserção internacional do Brasil, né? Porque a empresa acaba ajudando aí a definir onde o país vai apostar em desenvolver as suas pesquisas, seu desenvolvimento. Quais são essas áreas? Qual é a escolha estratégica nesse momento para o desenvolvimento de inovação no Brasil?
0: Nós estamos muito condicionados àquilo que se chama da Nova Indústria Brasil. No processo de reconstrução e transformação com o presidente Lula, nós entendemos que era necessário construir, por missões, uma nova estrutura industrial, baseada em capacidade científica, orientando a parte de inovação para a agroindústria, para a defesa, para a transformação digital, para a descarbonização, para perceber a mobilidade urbana, é necessário que a gente dê mais qualidade de vida à população e saneamento, e olhar também a base de infraestrutura para toda a parte de genética, ou seja, bioinsumos e biotecnologia. Isso acompanha a fronteira do conhecimento no mundo, que cada vez mais, pela emergência climática ou pelo olhar da introdução da inteligência artificial e pela robótica avançada, precisa ser alterado. Um dado importante para os ouvintes: 60% da pauta de exportação hoje brasileira ainda se condiciona a recursos naturais. Nós temos que ser protagonistas. Se queremos ser protagonistas, temos que cada vez mais incentivar a capacidade científica e olhar a fronteira do conhecimento agregando valor ao produto nacional.
1: Presidente, a partir do desenvolvimento dessas novas tecnologias nesses setores, como fazer, como converter isso em desenvolvimento na melhora da vida das pessoas?
0: Isso melhora porque nós estamos apoiando projetos na área de vacinas, por exemplo. Nós estamos apoiando projetos na área de bioinsumos, que é necessário para a questão de alimentos. Nós estamos apoiando projetos na área de fertilizantes. Estamos apoiando projetos relacionados à descarbonização. Portanto, isso, como o presidente Lula colocou muito claramente, nós estamos num momento de estabilidade e precisamos avançar em áreas que são estratégicas para o conhecimento brasileiro. Temos uma matriz energética extremamente limpa. Aproveitar isso nessa transição energética no mundo é colocar o Brasil naquilo que eu chamei, no protagonismo social e no protagonismo internacional.
2: Pois é, e a FINEP vem recebendo mais recursos ao longo dos últimos anos, e isso também se converteu em projetos de maior complexidade que vêm sendo apoiados por
0: ela, certeza,
2: né?
0: Com certeza. A subvenção econômica que lançamos recentemente, são 3,3 bilhões de reais na gestão da ministra Luciana Santos, são em áreas justamente que são o núcleo duro do conhecimento, para que a gente possa fazer a diferença. Em quê? Na agroindústria, na mobilidade. E uma questão importante, olhamos o social na agricultura familiar e na diferença, ou seja, nas assimetrias territoriais que a gente precisa corrigir, olhando a dimensão do Brasil, que é continental. Portanto, na subvenção econômica tem uma proposta de 300 milhões de reais para o Norte, Nordeste e Centro-Oeste impulsionar suas cadeias locais.
1: E como é que a FINEP atua em diferentes regiões do país para diminuir essa desigualdade?
0: Ela atua, na verdade, nesses segmentos que eu acabei de mencionar e percebendo também o local. Mais ainda, ela atua de forma vertical na estruturação de políticas com as fundações de amparo à pesquisa, nos programas que nós chamamos de Centelha e Tecnova, olhando o empreendedorismo local, olhando as startups locais, olhando as ICTs locais. Também impulsiona pela via do que eu chamei da infraestrutura, com as universidades. O hub do conhecimento está nas universidades. É preciso que a gente cada vez mais impulsione laboratórios de conhecimento que gerem capacidade e resultado para a sociedade brasileira.
2: Toda uma cadeia, né, presidente?
0: Toda uma cadeia.
2: Muito bem, nós conversamos com Luiz Antônio Elias, presidente da FINEP, a financiadora de estudos e projetos do governo federal. Muito obrigado pela sua entrevista à Voz do Brasil.
0: Eu que agradeço essa oportunidade para a FINEP e para o momento tão importante que essa instituição está vivendo hoje.
1: O novo PAC, Programa de Aceleração do Crescimento, já executou 90% dos recursos previstos até 2026.
2: São obras, programas e planos de governo que estão com andamento adiantado.
1: O programa prioriza as regiões mais vulneráveis do país e com menos acesso a serviços públicos.
3: Estradas, moradias, escolas, hospitais, obras de saneamento, energia e mobilidade urbana. Os investimentos em infraestrutura avançam em todo o país. Já foram executados praticamente 90% dos recursos previstos para o novo PAC até o final deste ano, o que corresponde a 1 trilhão e 200 bilhões de reais. Quase 11 mil empreendimentos contratados já foram concluídos. Entregas que ajudam a gerar emprego e renda no país, de acordo com Roberto Nami Garibe Filho, secretário especial do Programa de Aceleração do Crescimento.
4: Nós estamos batendo um recorde esse ano de investimento em infraestrutura. Isso fez sentido tanto na menor taxa de desemprego da história, que atingimos 5,4 se você pegar os 12 anos, e temos também a maior massa salarial. Nesses dados você consegue ver a presença do PAC, porque ele tem um efeito multiplicador sobre a economia bastante forte e isso impacta na vida cotidiana das pessoas.
3: Na área de habitação, por exemplo, foram entregues quase 2 milhões de moradias por meio do programa Minha Casa Minha Vida até março deste ano. Na educação, foram criados 111 institutos federais e 100 mil escolas em todo o país passaram a contar com rede Wi-Fi. Na área de concessões, foram realizados 57 leilões federais de rodovias, ferrovias, portos e aeroportos em 3 anos. O novo PAC também investe em obras de prevenção de desastres e adaptação às mudanças climáticas, para aumentar a proteção da população, como explica o secretário Roberto Nami Garibe Filho.
4: Nós estamos investindo quase 16 bilhões em prevenção ao risco. O nosso investimento, ele é distribuído, né, levando em consideração quanto cada cidade está, de alguma forma, suscetível a esse tipo de risco, tanto de alagamento como de encosta.
3: Roberto Nami ressaltou ainda os investimentos em mobilidade urbana. São quase 16 bilhões de reais destinados à renovação de frota, com a entrega de veículos menos poluentes e mais confortáveis para a população. Lançado em 2023, o novo PAC foi estruturado em torno da industrialização, da transição ecológica e da redução das desigualdades sociais e regionais. O programa estabelece critérios de seleção que priorizam regiões com menor índice de desenvolvimento humano, maior déficit de serviços públicos e menor capacidade fiscal. Reportagem Pablo Mundim.
2: Uma nova terapia desenvolvida por pesquisadores brasileiros pode mudar o cenário dos tratamentos de cânceres hematológicos como os linfomas.
1: Segundo os resultados preliminares divulgados hoje, a terapia CAR-T-Cell tem quase 90% de eficácia, com redução ou desaparecimento dos tumores.
2: O estudo contou com 100 milhões de reais do governo federal e já foi aplicado em 25 pacientes do Sistema Único de Saúde.
1: O ministro da Saúde, Alexandre Padilha, acompanhou a divulgação em São Paulo e comemorou os resultados.
5: Nós recebemos aqui os resultados preliminares, são muito animadores, mais de 87% de resultado positivo de pacientes que já tinham passado por outras formas de tratamento, tanto quimioterapia, radioterapia, transplante, e que vem agora no CAR-T-Cell, uma esperança nesse tratamento.
2: Mais 81 pacientes vão receber o tratamento até o fim do ano.
1: A expectativa é que, com a confirmação dos resultados e o registro sanitário da Agência Nacional de Vigilância Sanitária, a terapia passe a ser oferecida em todo o território nacional.
2: partir da semana que vem, o contribuinte que quiser regularizar débitos com a União vai precisar de níveis maiores de segurança ao usar a conta gov.br.
1: A mudança acontece a partir do dia 15 de junho, quando passará a ser exigidos os níveis prata ou ouro no aplicativo ou site.
2: Saiba como elevar a segurança da sua conta gov.br na reportagem de Márcia Fernandes.
6: Na Procuradoria-Geral da Fazenda Nacional, é possível consultar dívidas com a União, negociar e parcelar débitos em

emitir guias de pagamento e certidões de regularidade fiscal. A partir de 15 de junho, pessoas físicas só poderão acessar o portal Regularize da Procuradoria utilizando contas gov.br com nível prata ou ouro. Usuários com conta bronze

0: e das transações que ele realiza dentro do portal.
1: A conta gov.br funciona como uma identidade digital. Ela dá acesso a mais de 4.600 serviços federais. Atualmente, existem 176 milhões de contas ativas no gov.br. Mais de 118 milhões já estão nos níveis prata e ouro, mais seguros. O nível bronze tem segurança básica, com autenticação apenas pelo CPF e senha cadastrada. Raquel de Carvalho, da Procuradoria, explica como aumentar o nível de segurança e mudar a conta gov.br para prata ou ouro.
0: Ele pode fazer isso por meio da autenticação bancária, ou então ele pode fazer um reconhecimento facial, muito simples o procedimento. Ele pode fazer sem sair de casa.
1: Para regularizar a situação de dívidas com a União, acesse o site regularize.pgfn.gov.br. Reportagem Márcia Fernandes.
2: O Pix, sistema de pagamento instantâneo criado pelo Banco Central, que já virou queridinho dos brasileiros, será reconhecido como marca de alto renome.
3: A principal característica desse reconhecimento é a proteção da marca em todos os ramos da atividade econômica.
2: Isso impede que qualquer outra empresa utilize o mesmo nome ou termo semelhante, mesmo que seja para vender um produto ou serviço diferente do original.
3: Trata-se da primeira marca vinculada ao governo federal a contar com o reconhecimento pelo INPI, Instituto Nacional de Propriedade Industrial.
2: E atenção, estudantes que ainda não fizeram a inscrição para participar do Exame Nacional do Ensino Médio.
3: O prazo está terminando, vai só até sexta-feira, dia 12.
2: Alunos de escolas públicas e beneficiários do Pé de Meia contam com a inscrição pré-preenchida esse ano. Mas ainda assim precisam entrar na página do participante e confirmar a participação.
3: Lembrando que as provas estão marcadas para os dias 8 e 15 de novembro desse ano.
2: A taxa de inscrição é de R$ 85,00 e pode ser paga até 17 de junho.
3: Essas foram as notícias do Governo do Brasil.
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2: Fique agora com o Minuto do TCU. Em seguida, as notícias do Poder Judiciário e do Congresso Nacional. Boa noite.
3: Boa noite para você e até amanhã.
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5: Minuto do TCU.
6: O Tribunal de Contas da União analisou as contas do presidente da República referentes ao exercício de 2025. Durante a sessão de hoje, o relator do processo, ministro Benjamin Zimler, apresentou a conclusão da avaliação técnica que verifica se os recursos do governo federal foram aplicados corretamente.
7: O Tribunal de Contas da União é de parecer que as contas atinentes ao exercício de 2025, de responsabilidade do excelentíssimo senhor presidente da República, Luiz Inácio Lula da Silva, estão em condições de serem aprovadas pelo Congresso Nacional com ressalvas.
6: Segundo a análise, as contas estão de acordo com os princípios constitucionais e legais. Apesar disso, o documento apresenta, além das ressalvas, alertas ao governo federal. Saiba mais em tcu.gov.br.
5: 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Você vai ouvir agora notícias do Poder Judiciário.
8: STF começa a julgar recursos contra a responsabilidade de redes sociais.
9: TSE aprova nova política de segurança da informação.
8: STJ define que pena por crime cometido sob livramento condicional começa após o fim do benefício.
9: Boa noite, eu sou o Arthur Filho.
8: E eu sou Walter Lima.
9: Plenário do Supremo Tribunal Federal começa a analisar recursos contra a tese do julgamento do Marco Civil da Internet.
8: O julgamento vai continuar na sessão de amanhã. Marta Ferreira.
10: O ministro Dias Toffoli começou o voto explicando que a tese fixada pela corte deve ser analisada a partir de uma posição institucional do Supremo Tribunal Federal e não considerando os votos individuais dos ministros. Sobre a questão da responsabilidade solidária, ele esclareceu que após a notificação, a responsabilidade do provedor de aplicações por omissão injustificada deve ser tratada como solidária. Já sobre o ponto da tese fixada pelo Supremo, que trata dos crimes contra a honra, Toffoli propôs um ajuste para substituir a expressão crime contra a honra por violência.

0: por crime ou ilícito civil. O ministro vai continuar o voto na sessão plenária de amanhã.
1: Tribunal Superior Eleitoral aprova nova política de segurança da informação.
2: A ideia é reforçar a proteção dos sistemas eleitorais, das urnas eletrônicas e dos dados da Justiça Eleitoral. Estevam Furtado.
3: A medida reúne regras de segurança cibernética em todo o país e já começa a valer após a publicação da resolução. Entre as mudanças estão a adoção de procedimentos padronizados para gestão de riscos, proteção de dados, controle de acesso, monitoramento de vulnerabilidades e resposta a ataques cibernéticos. A política também prevê uso seguro de tecnologias como inteligência artificial e computação em nuvem.
1: A pena por crime cometido durante o livramento condicional só começa a ser cumprido no dia seguinte ao fim desse benefício.
2: O entendimento é do Superior Tribunal de Justiça, Fátima Uchoa.
4: A tese definida pela terceira sessão deve ser observada por juízes e tribunais de todo o país. Um preso cometeu novo crime durante o livramento condicional e mesmo sem revogar o benefício, o Tribunal de Justiça do Rio de Janeiro contabilizou simultaneamente como pena cumprida o período entre a prisão preventiva e o fim do livramento condicional. Mas o STJ considerou não ser possível contar o mesmo período de prisão em duas execuções penais diferentes. Segundo o relator ministro Sebastião Reis Júnior, o STJ entende que se o livramento condicional não foi suspenso ou revogado até o fim do período de prova, a nova execução penal só deve começar no dia seguinte ao fim do benefício.
1: A Justiça do Trabalho itinerante chega este mês no Oiapoque, no Amapá.
2: Uma variedade de serviços de graça para a população. Marla Lacerda.
5: Todo mundo que mora nas aldeias de Manga e Espírito Santo, no estado do Amapá, pode aproveitar. Essa é a oportunidade para quem precisa colocar em dia a documentação jurídica, receber orientações sobre problemas trabalhistas e previdenciários, emitir documentos e até mesmo receber atendimento fisioterapêutico e psicológico. Informações sobre serviços, locais e datas no site do TST.
1: Ministério Público Federal solicita que a União defina regras para garantir acessibilidade em sites públicos e privados.
2: A obrigação prevista na Lei Brasileira de Inclusão há mais de 10 anos ainda não é cumprida devido à falta de regulamentação. Vanessa Pereira.
6: Em agosto de 2025, o MPF expediu recomendação para que as diretrizes de acessibilidade digital fossem finalmente definidas. Mas passados mais de 9 meses, os pedidos do órgão não foram acatados. Agora, na ação, o MPF pede que o governo federal regulamente em até 2 meses o artigo 63 da Lei Brasileira de Inclusão, que torna obrigatória a acessibilidade na internet, e apresente em até 4 meses um plano de transição para adaptar os sites.
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1: A você, uma boa noite.
2: E até amanhã.
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0: Está no ar o Jornal do Senado.
1: Eu sou Paula Groba.
2: E eu sou Humberto Pinheiro.
1: E estes são os destaques de hoje do Jornal do Senado, que começa agora.
2: Aprovada a proposta que permite renegociação de dívidas rurais.
1: PEC que dá ampla autonomia ao Banco Central segue para o plenário.
2: Senado aprova piso de R$ 13.600 para médicos e dentistas. Proposta vai à Câmara.
1: Boa noite.
2: Boa noite.
1: O Senado aprovou a proposta que cria uma linha de financiamento com recursos do Fundo Social do Pré-Sal para a renegociação de dívidas de produtores rurais. O texto, vindo da Câmara dos Deputados, previa inicialmente que os recursos desse fundo deveriam beneficiar os produtores rurais prejudicados por calamidades públicas.
2: No Senado, o relator senador Renan Calheiros, do MDB de Alagoas, alterou a proposta para ampliar os casos em que os produtores podem ser beneficiados. A senadora Tereza Cristina, do

0: Progressistas de Mato Grosso defendeu a busca do entendimento com a equipe do governo antes da votação. Mas, diante da falta de acordo, a votação foi mantida pelo presidente Davi Alcolumbre. A votação em plenário foi simbólica e a proposta retorna à Câmara dos Deputados, já que foi alterada no Senado.
1: E agentes de saúde e de combate às endemias, profissionais que atuam em comunidades urbanas, rurais e indígenas, podem ganhar o direito a uma aposentadoria diferenciada. Uma proposta aprovada pela Comissão de Constituição e Justiça prevê o benefício para quem comprovar 25 anos de contribuição e de exercício da atividade, com idade mínima de 57 anos para mulheres e 60 para homens.
0: O texto também estabelece regras de transição e prevê apoio financeiro da União para ajudar estados e municípios a custear a medida. A PEC segue agora para o plenário com pedido de tramitação especial. Repórter Bruno Lourenço.
2: A proposta de emenda à Constituição diz que esses profissionais poderão se aposentar com idade mínima de 57 anos para mulheres e 60 anos para homens, desde que comprovem 25 anos de contribuição e de efetivo exercício na atividade. O senador Irajá, do PSD do Tocantins, destacou o papel indispensável desses profissionais na ponta da saúde, especialmente nas comunidades mais carentes.
3: Um reconhecimento de um trabalho histórico dedicado por toda uma vida a essas pessoas que são brasileiros e brasileiras, que são, como eu costumo dizer, o SUS do Brasil de carne e osso. Eles são sim o SUS de carne e osso no Brasil e que nos representam em todos os lares brasileiros.
2: A proposta também cria regras de transição para quem já está na atividade. Além disso, considera a carreira como essencial e exclusiva de Estado, proibindo a contratação terceirizada ou temporária, salvo em casos de emergência em saúde pública. Para evitar o sufoco nas contas dos municípios e estados, a proposta determina que a União prestará assistência financeira complementar para compensar o aumento das despesas decorrentes das novas aposentadorias.
1: Ontem, o presidente do Senado, Davi Alcolumbre, alertou em plenário para a dificuldade de avançar com propostas que criam pisos salariais e novas despesas obrigatórias. Segundo ele, mais de 30 projetos em tramitação tratam de remuneração ou jornada de trabalho de diferentes categorias profissionais.
0: Davi Alcolumbre afirmou que reconhece a importância das reivindicações, mas defende que o impacto nas contas públicas precisa ser avaliado com cautela. O senador argumentou que a aprovação de um piso pode gerar pressão para a votação de outras propostas semelhantes e questionou se a União, os estados e os municípios teriam condições de absorver esses custos.
4: No ano de eleição, isso aqui é muito complexo, porque o que botar para votar isso aqui, todo mundo vai votar sim, por conta da eleição, e vai ter que arrumar 10 Brasil para pagar. E aí fica sendo eu o culpado que não quer dar um piso pro médico. O piso para o médico que salva a vida das pessoas no pronto atendimento. O piso para o enfermeiro. Meu Deus, bora dar. Mas o Brasil comporta isso? O Brasil vai resistir? As finanças públicas vão resistir? Na marcha dos prefeitos eles solicitaram que não votasse, porque o orçamento do Brasil não cabe.
1: Profissionais responsáveis pela confecção e adaptação de próteses e órteses ortopédicas podem passar a ter atividade regulamentada em todo o país.
0: O plenário do Senado aprovou o projeto que define as atribuições e estabelece os requisitos de formação para o exercício da profissão. Repórter Douglas Castilho.
5: O projeto voltou à análise a pedido da senadora Mara Gabrilli, do PSD de São Paulo, e define que protesistas e ortesistas são todos aqueles especialistas que profissionalmente tomam as medidas e confeccionam próteses, mas também aqueles que confeccionam palmilhas e calçados ortopédicos, mesmo que em oficina própria. Para além disso, há a exigência de que os profissionais participem de atualizações constantes a respeito das melhores práticas e modelos disponíveis. A senadora ressaltou os efeitos práticos da aprovação do projeto.
6: A gente está falando da regulamentação de uma profissão que vai mudar o destino do nosso país, que hoje demora 5 anos para entregar uma cadeira de rodas, entregar uma prótese, uma órtese, porque a gente não tem a regulamentação dessa profissão.
5: O processo de capacitação dos especialistas deverá ocorrer em escolas e cursos de educação técnica de nível médio e conteúdo multiprofissional de áreas como psicologia, biomecânica, fisioterapia e anatomia. O texto garante o ofício aos que estão no mercado há pelo menos 5 anos, comprovando curso de atualização. O projeto vai à sanção presidencial. presencial.
1: E avançou no Senado a proposta que cria a Universidade Federal do Esporte.
0: Aprovado pela Comissão de Esporte, o projeto prevê uma instituição voltada à formação acadêmica e à pesquisa no setor. O texto segue agora para votação no plenário. Repórter Rodrigo Rezende.
7: Com sede em Brasília, a Universidade Federal do Esporte, UFSport, terá por objetivo promover o ensino, a pesquisa, a extensão e a inovação no campo da ciência esportiva. Também terá foco na formação e aperfeiçoamento de gestores da área e preocupação na inclusão de pessoas com deficiência. A senadora Leila Barros, do PDT do Distrito Federal, relatora da proposta, ressalta que essa é uma demanda antiga dos profissionais da área e que a expectativa é que a instituição auxilie na obtenção de bons resultados pelos atletas brasileiros.
8: A Universidade de Esporte já era uma demanda do setor, né? A gente tem um potencial enorme. Então a gente sentia falta nesse setor, na área da ciência, da inovação, um espaço, um local em que a gente pudesse fazer essas atualizações e rapidamente chegar ao setor esportivo brasileiro.
7: Os recursos financeiros para a implantação e manutenção da UFSport virão do Orçamento Geral da União, mas com a possibilidade de auxílios e subvenções por entidades públicas e particulares. Também poderão ser feitos convênios para obtenção de recursos com instituições internacionais. Os cargos técnicos e docentes serão preenchidos por concurso público.
1: A Comissão de Constituição e Justiça aprovou a proposta que garante orçamento próprio e autonomia operacional ao Banco Central.
0: A PEC segue para o plenário, mas a liderança do governo pediu que a votação seja adiada por algumas semanas. As informações com o repórter Bruno Lourenço.
2: A proposta de emenda à Constituição aprovada na Comissão de Constituição e Justiça transforma o Banco Central de autarquia para entidade pública de natureza especial, com autonomia técnica, administrativa, orçamentária e financeira. Retira o Banco Central de vinculação a ministério ou a qualquer órgão ou sistema da administração pública e de tutela ou subordinação hierárquica. O relator, senador Plínio Valério, do PSDB do Amazonas, chegou a fazer um apelo para que a PEC, há mais de 2 anos sendo discutida, fosse votada.
9: O Banco Central precisa, essa autonomia, ela fortalece não só o sistema financeiro brasileiro, traz segurança, traz muita segurança para todos nós, cidadãos comuns.
2: O líder do governo, senador Jax Wagner, do PT da Bahia, manifestou algumas discordâncias em relação ao texto, mas disse que não criaria obstáculo para a votação na CCJ.
10: Eu só estou dizendo que eu preciso responder ao meu ministro da Fazenda, que seja 1 semana, 2 semanas, porque ele construiu um texto, eu apresentei na forma de emenda, a Vossa Excelência rejeitou.
2: Por se tratar de emenda à Constituição, a proposta ainda precisa passar por 2 turnos de votação no plenário, onde terá que receber a aprovação de 49 dos 81 senadores.
1: E o Senado aprovou a indicação do ministro do Superior Tribunal de Justiça, Benedito Gonçalves, para o cargo de Corregedor Nacional de Justiça até 2028. Entre as atribuições do corregedor estão a apuração de denúncias e reclamações disciplinares contra magistrados e a fiscalização de atividades do judiciário.
0: Edição de Paula Groba e trabalhos técnicos de Eliseu Caires, o Jornal do Senado fica por aqui. Acompanhe agora as notícias da Câmara dos Deputados. Boa noite.
1: Boa noite e até amanhã.
11: Jornal Câmara dos Deputados. Comissão da Câmara aprova a redução da maioridade penal para 16 anos.
12: O plenário ratifica acordos comerciais com Singapura e nações europeias.
11: Parlamentares lançam agenda com pautas prioritárias para as mulheres.
13: Boa noite. Congresso Nacional apresenta a agenda legislativa Mulheres do Brasil. O repórter Luiz Cláudio Canuto acompanhou o evento e tem mais informações.
14: A criação de cotas femininas em vagas no Poder Legislativo é uma das prioridades apresentadas por deputadas e senadoras para este ano. O projeto faz parte da agenda legislativa Mulheres do Brasil, que foi lançada em sessão solene do Congresso Nacional nesta quarta-feira. A agenda destaca leis já aprovadas e que precisam de apoio para implementação e também projetos que estão sendo analisados na Câmara e no Senado, considerados mais relevantes para desenvolvimento de ações com impacto na vida da mulher na sociedade. A mudança, que cria cotas de 20% para mulheres nos legislativos federal, estaduais e municipais, está no projeto que institui um novo Código Eleitoral no Brasil e consolida leis e resoluções do Tribunal Superior Eleitoral em um único texto para simplificar as normas eleitorais e processuais do país. A coordenadora dos Direitos da Mulher na Câmara, deputada Jaque Rocha, do PT do Espírito Santo, afirma que apenas por meio da elaboração de leis, do aperfeiçoamento das políticas públicas e da fiscalização das ações do Estado, ocorre o aumento das oportunidades para os brasileiros.
15: A democracia só se fortalece quando mais mulheres participam da vida pública e têm as suas vozes representadas nas instituições. Mas a presença não se resume a números ou a estatísticas, porque quando uma mulher ocupa a política, não é apenas uma cadeira que se preenche, é a democracia que se amplia.
14: A deputada Tabata Amaral, do PSB de São Paulo, é coordenadora do Eixo de Atuação Partidária e Processos Eleitorais do Observatório Nacional da Mulher na Política, da Câmara dos Deputados, e destacou como conquistas recentes o aumento da licença paternidade a partir do ano que vem. Ela também lembrou a lei da distribuição de absorventes em farmácias populares e a lei que estabelece a referência em escolas das mulheres importantes na história do Brasil. Também se referiu à lei que cria cotas para a presença de mulheres em conselhos de empresas públicas e mistas.
16: A gente precisa ter nesses conselhos pelo menos um terço de mulheres, e dentro desse um terço, um terço reservado para mulheres negras e para mulheres com deficiência. Como a senadora Dorinha trouxe, não dá para travar a luta por igualdade sem olhar para as mulheres negras, sem olhar para as mulheres com deficiência. Então essa é uma grande vitória que nós tivemos.
14: A agenda legislativa do Grupo Mulheres do Brasil foi elaborado pela Secretaria da Mulher numa parceria entre deputadas e senadoras. A agenda legislativa apresentada neste ano tem 7 eixos: enfrentamento à violência contra a mulher, participação política e representatividade, autonomia econômica e trabalho, saúde da mulher, orçamento sensível ao gênero, educação e formação e violência digital, além de inteligência artificial e ambiente online. Da Rádio Câmara de Brasília, Luiz Cláudio Canuto.
11: Economia. Luiz Lima, do Novo do Rio de Janeiro, menciona editoriais da imprensa que criticam a condução econômica do governo federal e o aumento dos gastos públicos. Ele alerta que a redução da jornada de trabalho pode agravar o desequilíbrio fiscal do país.
17: Na opinião de Luiz Lima, a redução da jornada afeta trabalhadores comissionados, como garçons e vendedores, e força pequenos comércios a aumentarem suas despesas com contratações. Ele avalia que a inflação dos alimentos vai corroer ainda mais o valor real do salário mínimo.
11: Tadeu Venere, do PT do Paraná, rebate as propostas de privatizar os Correios e Telégrafos diante do déficit financeiro. O parlamentar argumenta que a lógica puramente comercial para a estatal prejudicaria o atendimento a pequenos municípios e regiões isoladas.
17: De acordo com Tadeu Venere, os Correios exercem um papel social indispensável na distribuição de benefícios e na integração nacional, que não pode ser medido apenas pelo lucro. Ele cobra apoio do parlamento e do governo para valorizar os trabalhadores e recuperar o caixa da empresa.
11: Trabalho. Denise Pessoa, do PT do Rio Grande do Sul, apresentou projeto que institui medidas para o acolhimento de trabalhadoras após o fim da licença maternidade. A deputada justifica que o período de retorno ao trabalho costuma ser marcado por demissões e exclusão profissional.
17: O projeto de Denise Pessoa estabelece que empresas com mais de 20 funcionários adotem programas de atualização e preservação de cargos para as mães. Segundo ela, o mercado de trabalho não pode obrigar que elas escolham entre a carreira profissional e a maternidade.
11: Política. O Conselho de Ética aprovou nova suspensão por 60 dias do deputado Marcos Polon. A repórter Noelle Nobre acompanhou a votação.
18: O Conselho de Ética e Decoro Parlamentar da Câmara dos Deputados aprovou a suspensão do mandato do deputado Marcos Polon, do PL de Mato Grosso do Sul, por 60 dias. A punição foi recomendada pelo relator do caso, deputado Ricardo Maia, do MDB da Bahia. Marcos Polon é alvo de uma representação apresentada pela mesa diretora da Câmara. Ele é acusado de ter feito declarações de cunho ofensivo e depreciativo contra o presidente da Câmara, Hugo Mota, durante manifestação em Campo Grande, em agosto março do ano passado. Marcos Polon disse que recorrerá da decisão à Comissão de Constituição e Justiça. A decisão final será do plenário da Câmara.
19: Estamos caminhando para um novo tipo de, abre aspas, democracia, onde o judiciário modula as leis e acaba punindo as pessoas por emitir opiniões. E isso jamais poderia adentrar nesse recinto. É que nessa casa aqui se encontram 100% dos votos válidos.
18: Em maio, o deputado Marcos Polon já teve outra decisão pela suspensão do mandato por 60 dias, aprovada pelo Conselho de Ética por ter ocupado a mesa diretora da Câmara em uma sessão do plenário de agosto de 2025. Polon recorreu à CCJ da decisão. Da Rádio Câmara de Brasília, Noelle Nobre.
11: Eleições.
13: Hildo Rocha, do MDB do Maranhão, analisa pesquisas de intenção de voto para o governo estadual e cita estudos sobre comportamento eleitoral para defender que governos bem avaliados tendem a influenciar a escolha de sucessores.
11: Hildo Rocha afirma que o cenário no Maranhão ainda pode mudar até as eleições, apesar dos levantamentos divulgados nos últimos meses. Ele avalia que a presença dos pré-candidatos na capital e no interior do estado deve pesar na formação do voto.
13: Valdir Trindade, do Republicanos da Paraíba, assume uma cadeira na Câmara e, em seu discurso de posse, afirma seu compromisso em priorizar a justiça social e a defesa da Constituição. Segundo ele, seu mandato vai focar no amparo às famílias e pessoas mais vulneráveis de seu estado.
11: Defensor de políticas públicas voltadas à dignidade humana, Valdir Trindade afirma que o desenvolvimento do país deve ser medido pelo cuidado com as pessoas. Ele agradeceu o apoio de lideranças paraibanas e prometeu atuar firmemente para deixar a marca de trabalho no Legislativo. Segurança Pública.
13: A Comissão de Constituição e Justiça da Câmara deu aval à proposta que reduz a maioridade penal de 18 para 16 anos. Rodrigo Dazaeli, do PL de Mato Grosso, celebra a mudança porque acredita que os jovens nessa faixa etária já possuem plena consciência de seus atos.
11: Nas palavras de Rodrigo Dazaeli, a medida atende ao anseio das famílias brasileiras por leis mais rígidas e combate à impunidade. O parlamentar assinala ainda que a redução penal abre espaço para discutir também novos direitos aos jovens, como uma permissão para dirigir.
13: A repórter Paula Bittar acompanhou a votação na CCJ e tem mais informações sobre as discussões em torno da proposta.
20: A Comissão de Constituição e Justiça da Câmara aprovou por 44 votos a 18 a proposta que reduz a maioridade penal dos atuais 18 para 16 anos de idade. Atualmente, jovens que cometem infrações graves cumprem medidas socioeducativas de internação por no máximo 3 anos. A proposta principal previa originalmente a plena maioridade civil e penal aos 16 anos. Isso significa que, além de responderem por crimes como adultos, os jovens passariam a ter todos os direitos da vida adulta, como casar, celebrar contratos e dirigir. O texto tornava ainda o voto obrigatório aos 16 anos e reduzia a idade mínima para se candidatar a cargos como de vereador. Mas o relator da medida na CCJ, deputado Coronel Assis, do PL de Mato Grosso, retirou as modificações na esfera civil, prevendo exclusivamente a punição criminal de jovens acima de 16 anos. Assis explicou que retirou a parte dos direitos civis para garantir que o texto tratasse de apenas um assunto, evitando, segundo ele, confusão jurídica. Além da proposta principal, ele também apresentou parecer favorável a outras duas propostas que estavam sendo analisadas em conjunto. Uma delas sugere a redução da maioridade penal apenas em casos excepcionais, como crimes hediondos ou crueldade extrema, após avaliação técnica do jovem. Já a outra propõe a redução geral para 16 anos em todos os crimes e estabelece que adolescentes de 12 a 16 anos também respondam criminalmente se cometerem crimes com violência, grave ameaça ou contra a vida. Segundo o Coronel Assis, a aprovação das propostas atende à vontade da população.
21: Representantes do povo não querem fazer a vontade do povo. Qual que é a lógica? A lógica do sentimento, né, de clamar por justiça que a pessoa tem em ter um ente querido sendo vítima de homicídio por uma pessoa de 18, 19 anos ou de uma pessoa de 17 ou 16 anos.
20: A deputada Sâmia Bonfim, do PSOL de São Paulo, por outro lado, criticou as mudanças feitas por Coronel Assis. Segundo ela, o texto original era menos pior.
3: Porque ao menos nele tinha uma redução da maioridade, não só do ponto de vista penal, mas também do ponto de vista eleitoral. Nessa, ele restringiu somente para penal. E por que que é uma aberração? Porque ele vai ser tratado como adulto do ponto de vista penal, mas do ponto de vista civil, ele vai seguir sendo lido, tratado pela justiça brasileira como um adolescente que ele é.
20: O deputado Tadeu Venere, do PT do Paraná, citou dados de um levantamento nacional de 2023,

0: para explicar que a minoria dos jovens infratores, 12%, cometem assassinatos. Segundo ele, a justificativa de que é a população quem pede a mudança não é suficiente.
1: A população pede muitas vezes que o Congresso e aqueles que roubam aqui dentro, inclusive no Congresso, também sejam presos e nem por isso são presos. A população pede que nós não tenhamos mais emenda parlamentar, que o povo quer, nessa hora não vale.
0: O deputado Mendonça Filho, do PL de Pernambuco, lembrou que uma outra proposta de mesmo teor já foi aprovada na Câmara, mas arquivada no Senado.
2: E eu, mais uma vez, defendo a PEC da redução da maioridade penal. A sociedade brasileira hoje se vê sitiada pelo crescimento da violência. 25% da população brasileira hoje vive sob a influência direta de milícias, do tráfico de drogas e das organizações criminosas que dominam territórios. E, infelizmente, boa parte do exercício do comando dessas organizações criminosas se faz, inclusive, com aliciamento de menores de 18 anos.
0: A análise da proposta que reduz a maioridade penal pela Comissão de Constituição e Justiça é apenas o primeiro passo da análise do tema na Câmara. A proposta ainda precisa passar por uma comissão especial e pelo plenário em 2 turnos de votação. Da Rádio Câmara, de Brasília, Paula Bittar.
3: Turismo. Bacelar do PV da Bahia relata que a Comissão de Turismo debateu o impacto na reforma tributária sobre o transporte aéreo internacional. O deputado cobra do governo federal uma solução para evitar o encarecimento das passagens devido à cobrança integral sobre o setor.
4: Bacelar avalia que o aumento da tributação ameaça o crescimento do turismo em um momento de recorde na entrada de estrangeiros no Brasil. Ele também alerta que o custo maior no transporte aéreo pode afetar cargas, empregos e produtos que chegam ao consumidor.
3: Desenvolvimento Regional. Átila Lins, do PSD, celebrou a entrega da nova Praça de Nossa Senhora de Guadalupe, em Fonte Boa, no Amazonas. A obra de revitalização do espaço público foi realizada com recursos de emenda do deputado no valor de R$1 milhão.
4: Átila Lins registra a emoção de entregar uma obra em sua região de origem. Saúda a população e as lideranças presentes à festa ocorrida no dia 6 de junho e anuncia novos projetos, como a construção de uma maternidade e de um balneário público para melhorar a vida das pessoas de Fonte Boa.
3: A cidade de Guarabira, localizada na região do Brejo, na Paraíba, vai ganhar um centro da Fundação de Apoio às Pessoas com Deficiência. É o que promete Ranieri Paulino, do Republicanos, que atuou na mobilização popular para eleger a obra como prioridade no orçamento estadual.
4: Segundo o congressista, o novo polo da FUNAD vai evitar que pacientes de cidades vizinhas viajem até 5 horas para fazer terapia na capital paraibana. Ranieri Paulino reforça que a medida garante mais qualidade de vida e saúde para as pessoas com deficiência.
3: Relações Exteriores. A Câmara aprovou acordos comerciais do Mercosul com Singapura e 4 países europeus. O repórter Antônio Vital acompanhou a votação.
5: A Câmara dos Deputados aprovou 2 acordos comerciais assinados pelos países do Mercosul, um deles com Singapura e outro com 4 países europeus, Islândia, Liechtenstein, Noruega e Suíça. Os 2 acordos abrem mercado para produtos e serviços brasileiros na Ásia e Europa. O acordo com Singapura cria uma área de livre comércio entre o país asiático e a Argentina, o Brasil, o Paraguai e o Uruguai. É o primeiro acordo comercial do bloco com um país da Ásia. De acordo com o texto, Singapura se compromete a conceder isenção tarifária imediata e integral sobre a totalidade dos produtos exportados pelo Mercosul. Já o Mercosul se compromete a eliminar tarifas sobre 95% de seus produtos e serviços, de maneira escalonada e o prazo de 15 anos. Ficam fora da isenção tarifária as máquinas, plásticos e aparelhos óticos, fotográficos e cinematográficos produzidos em Singapura. Singapura é o 8º destino das exportações brasileiras no mundo e 2º maior na Ásia, atrás apenas da China. Ao mesmo tempo, tem investimentos no Brasil em setores como construção naval e transportes, serviços financeiros e comunicações. O relator da proposta na Câmara, deputado Kim Kataguiri, do Missão de São Paulo, defendeu o aumento da relação comercial do Mercosul com Singapura.
6: Um país que é exemplo, o Sudeste Asiático é a região hoje do mundo, uma das regiões que mais crescem, exemplo de desenvolvimento, o Brasil tem muito a aprender com isso, esse é um acordo extremamente benéfico, inclusive mais benéfico para nós do que para Singapura. A gente precisa se libertar da dependência que nós temos de determinados polos econômicos e nos relacionarmos com a maior parte de atores políticos e econômicos possível do mundo. Portanto, maior número de parceiros comerciais que a gente puder, melhor.
5: A Câmara também aprovou o texto do Acordo de Livre Comércio entre o Mercosul e quatro países da Associação Europeia de Livre Comércio: Islândia, Liechtenstein, Noruega e Suíça. O texto complementa o acordo firmado entre o Mercosul e a União Europeia e abre um mercado de 15 milhões de pessoas, com comércio de quase 500 bilhões de dólares por ano. O acordo permite redução tarifária sobre 97% de toda a exportação entre os dois blocos econômicos. O relator do texto da Câmara, deputado Davi Soares, do Podemos de São Paulo, reforçou a importância do acordo.
7: Um projeto tão importante dessa envergadura que venha complementar o que já se iniciou com o acordo Mercosul e União Europeia. Com a aprovação do mesmo, nós fechamos aquela área e abrimos zonas para o exportador brasileiro continuar a tendo desempenho brilhante.
5: Os dois acordos prevêem salvaguardas, como a suspensão temporária das isenções no caso de aumento súbito de importações ou ameaças à indústria nacional. Tratam ainda de normas de defesa sanitária para evitar a adoção de barreiras comerciais injustificadas. Também regulam o comércio de serviços, regras para o comércio eletrônico, acesso a compras governamentais e tratamento diferenciado para micros, pequenas e médias empresas. Os textos dos acordos do Mercosul com Singapura e os quatro países europeus seguiram para análise do Senado. Da Rádio Câmara de Brasília, Antônio Vital.
3: Educação.
4: Paulo Marinho Júnior, do PL do Maranhão, cobra explicações da Prefeitura de Caxias, no leste do estado, sobre a aplicação de recursos federais para a educação. O deputado afirma que escolas e creches continuam em más condições, mesmo após repasses do Fundeb e de pagamentos de precatórios.
3: Paulo Marinho Júnior relata falhas em serviços essenciais da rede municipal, como merenda escolar e transporte de alunos. Ele pede atuação de órgãos de controle para verificar as condições das unidades e a aplicação do dinheiro reservado às reformas.
8: Direitos Humanos.
4: Carla Dixon, do PL do Rio Grande do Norte, pede urgência na aprovação de projeto que institui o Auxílio Mãe Atípica, destinado a apoiar mães ou responsáveis por crianças e adolescentes com deficiência severa ou transtorno do espectro autista.
3: Carla Dixon afirma que muitas mães têm de abandonar o trabalho para acompanhar filhos que dependem de atenção permanente, prejudicando a renda familiar. Ela ressalta que a proposta combina apoio financeiro e atendimento psicossocial para quem assume a rotina de cuidado.
4: Luiz Couto, do PT da Paraíba, apoia projeto que determina a simplificação das informações nos rótulos dos alimentos para facilitar a compreensão dos consumidores. Para ele, a medida está diretamente ligada ao direito constitucional à informação, garantindo também a liberdade de escolha.
3: O texto, segundo Luiz Couto, é amplamente respaldado por evidências científicas que associam a clareza.
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2: Oi, gente, boa noite, 8:01. Hello, babies! Guerreiros e guerreiras, é quarta aí, milquita da semana. Sou eu, João Luiz, na sua boa companhia por aqui até as 22. ZYD 832, canal 272. Vem que pega bem, que tal, night? Chegamos na sua playlist favorita à noite, quarta, dia 10 de junho. Tá chegando a Copa!
3: O jogo começou, hein?
2: Começamos.

0: na cidade, na caminhada, na academia, no seu carro, onde você tá na região da Mogiana, Celeste Miré.
1: Copiano!
0: Bora curtir as melhores, muita informação, aquele bate-papo bacana que vai tornar a noite inesquecível. A noite é toda sua, ela é toda nossa e faz parte da sua trilha sonora. 999-86-1023. Manda o seu alôzaço aí. Vamos zapear, vamos curtir a melhor musicalidade, muita informação que lhe acompanha na melhor. Clima lá em cima. Olha os coreanos aí, hein? BTS!

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0: só no comecinho da sua noite educadora, ligadinha, você está com a gente. Oi, Rose, Roselito tá aí, good night, Gabi, Renatão, bem-vindos aí, excelente noitinha pra vocês. Já estão no bercinho? Já estão quase no descanso ou não? Estão aí na batalha ainda, me conte aí, ó, não mente não, hein?
1: Bota no
0: VAR, não mente não, Ricardo, Renatão, eu vou pôr no VAR, hein?
1: Bota no VAR, aí.
0: Aham, não mente não. Gabi, tá com um pezinho bom aí? Não, não vai pular fogueira não, viu? Olha, gente, comecinho nessa noite de quarta-feira, que legal, tá rolando a promoção também no nosso Instagram, corre lá, Conveniência 14 e também o Zé Delivery. 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Alô, Eliel, bem-vindo, boa noite. Olha, em abril, o Cristiano Ronaldo disse que ia aposentar. Estaria se aproximando da aposentadoria. E o último amistoso preparatório de Portugal diante da Nigéria pode ter sido a última partida do Robozão com a camisa da seleção portuga. É, em Portugal, será? Será que ele vai aposentar, hein? O jeito que ele tá aí, eu acho que ele aguenta mais uma Copa, hein? Se ele quiser bater o recorde de 7 Copas, é só ele voltar em 2030 e só ser reserva, ou até ficar lá só quietinho, no banquinho sentadinho, esquentando. Aí ninguém bateria o recorde do Portugal, Robozão, Cris Ronaldo.

0: Bem-vinda, boa noite, ótima noitinha pra você, um bom descanso também na sintonia perfeita, hein? 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
0: Fala aí que eu tô aguardando o seu rolê no Zap Zap. Nico and Vinicius. I am.

0: Fernandes na sua noitita, 8h29, pela rua cearense Mari Fernandes, e o sim, o sorriso maroto, mensagem apagada, Henrique Juliano por aqui, Nico N. Vines, 2014, yes, hein, Matheus e Cauã, Hugo Guilherme, Ana Castela, Eric Lange, Natan, Pedro Sampaio, começamos com...
1: Swam.
0: BTS, aí sim, hein, aí sim. Alô, Flavinho, boa noite, bem-vindo. Ótima noitinha pra você ligadinho com a gente aí, participando. Fernando, boa noite também. Super night de quinta-feira, quintamos. Daqui a pouquinho eu volto com muito mais. Você participa, interagindo. Zap, zap, aberto, comunicativo, contigo até às 10.
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7: Você já reparou que tem gente que dirige com uma mão só apoiada no topo do volante? É, pode parecer até confortável, viu? Mas não é o mais seguro, não. A posição correta das mãos garante mais controle e mais rapidez de reação em caso de emergência. A dica do Automotors é manter as mãos numa posição equivalente a 9 horas e 15 minutos num relógio de ponteiros. Olha, é que assim você consegue executar manobras com mais precisão e menos esforço. Pode parecer um detalhe, mas numa situação inesperada, essa diferença pode ser fundamental para evitar um acidente.
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0: Olha, os Estados Unidos lançaram novos ataques contra o Irã nesta noite de quarta-feira. Os Estados Unidos voltaram a bombardear o Irã nesta quarta, segundo o Comando Central dos Estados Unidos. Os ataques de autodefesa contra múltiplos alvos no Irã foram feitos após a ordem do presidente Donald Trump. De acordo com o exército americano, os ataques são uma resposta à agressão injustificada e contínua do Irã. A mídia estatal iraniana afirma que navios americanos próximos ao Estreito de Hormuz foram alvejados por mísseis e drones lançados pelas forças armadas do Irã. De acordo com informações de agências iranianas, explosões foram registradas nas cidades de Shirik, Minab, Bandar, Abbas, Qasr e também Hangam. A agência de notícias IRNA disse que as explosões em Basdar foram ouvidas perto do aeroporto e da base aérea da região. O site Axios afirma que os alvos atacados

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dia 11. Olha, a Noruega desembarca na Copa com 300 quilos de peixe e equipe de chefes renomados. Ai, o Haaland tá lá? É, o Haaland tá lá, hein? A foto da Noruega foi bacana, hein? Todo mundo vestido de vikings. A Noruega decidiu desembarcar na Copa com uma delegação que vai além dos jogadores e da comissão técnica. E dessa forma, organizou o envio aí de grandes quantidades de alimentos típicos do país e chefes renomados para os Estados Unidos. Segundo o portal norueguês VG, ao todo a seleção levou 300 quilos de peixe vermelho, 116 de queijo marrom e 6 mil laranjas, entre outros produtos selecionados. Além disso, a iniciativa busca garantir que os atletas mantenham uma alimentação familiar durante o torneio, estratégia que a comissão técnica considera importante para preservar a concentração e o desempenho ao longo da competição. Olha os vikings aí, hein?

0: Linha Preta, Rodrigo Teaser. É o Daniel e o Rodrigo, hein?
1: Que junção, ninguém se confiava dessa junção, né? É o DVD Novo Trabalho Audiovisual do Calcinha Preta. 8h56 da night. Você participando, interagindo, mandando o seu losaço. Deixa a noite mais gostosa. É quarta-feira. Daqui a pouquinho eu vou te falar sobre algo lá de Varginha, viu? Fica aí, tem mais um pra fechar a primeira parte.
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0: Roots, sonho de todo casal, fechando nossa primeira hora na sua noite. Gente, o moleque, hein? E o Pixote juntos. Renatão, você acredita no alienígena? Olha o que tá pegando aí nesta tarde e noite de quarta-feira nas redes sociais também, né? É sobre algo revelador. Nova revelação nos Estados Unidos. Mas não tem Copa, não. Caso ET de Varginha realmente aconteceu, segundo um órgão importante. Sabe quem? FBI. Revelador David Grush, ex-oficial da Força Aérea dos Estados Unidos, que em 2023 testemunhou perante ao Congresso sobre programas secretos de OVNIs e recuperação de biológicos não humanos e materiais de acidentes de veículos de origem não humana, voltou a novas alegações aí de que o governo oculta a presença de seres extraterrestres à população. Já falou também antes aí sobre ter quatro raças em mãos americanas, né? Ele se juntou a outros denunciantes de fenômenos aéreos não identificados, os famosos em inglês agora, WAP, ou OVNIs pra gente. Parlamentares de várias ideologias também que se reuniram no Congresso ontem, terça, para exigir mais transparência no governo sobre o tema. Entre os arquivos solicitados, inclusive, está o incidente de Varginha, 1996, que este ano completou 30 anos, no qual moradores da cidade brasileira, em Minas, afirmaram ter tido contato com seres conscientes não humanos que posteriormente teriam sido levados lá para os Estados Unidos of America. Ele voltou a atingir ontem, terça-feira, de novo a audiência no Congresso. O que vai acontecer, hein? É, será que vai ter algo aí no dia da independência americana, em julho? Será? Ou até final do ano? Será? Eu volto! Leal não acredita, né, Leal? Não acredita, né? É.
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